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1: E aí, tamo de volta agora 10h08 ao vivo.
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1: Faz mais que certo, tá?
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1: Companhia pra você o dia inteiro, eu tô contigo até às 11.
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1: Eu sou Alex Bono e agora é hora de dar play em mais uma sequência grandinha do jeito que a gente gosta.
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1: Abrindo esse bloco com muita música, com Pagodinho.
3: Naquele pique, hein?

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0: Pagode dos Bons aqui na Litoral, aí deu bom demais. Boa quarta-feira, boa noitezinha, 10h38, a gente vai ao vivo aqui pra Rede Litoral. Eu sou Alex Bono e daqui a pouquinho eu vou só obedecer a você, cara. É o Você no Comando, esse programa é delicioso, né, criancinhas? Delicioso, tô até começando um pouquinho mais cedo, que o trem tá bom, hein? Tá
1: bom. Boa noite, Alex. Oh!
0: Eita, eita.
1: Montando trabalho.
0: Obrigado, meu amor.
1: Vem pra casa com Deus.
0: Amém.
1: Deus te abençoe, Deus te proteja. Bom? Beijo, Toninho, maravilhoso.
0: Beijo, Gatona. E obrigado. Natural,
1: eu tô mais que legal.
0: Maravilhoso.
1: É nóis.
0: Maravilhoso.
1: Bora. Daqui a pouco você tá saindo.
0: Vamos embora.
1: Graças a Deus, né?
0: É.
1: Beijo, Toninho, maravilhoso. É nóis.
0: Beijo.
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1: É isso.

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0: Essa galera tá que tá. Vou começar com fogo, hein? Vou começar botando fogo, depois eu acalmo, prometo. Quer dizer, mas aí é o... Aí foi o ouvinte que pediu a musiquinha. Então, cadê? Cadê o play dessa música aí, criancinhas? Travou um negócio uma hora dessas? Não pode. Pera aí que vai dar certo. Eu acho que travou um negócio uma hora dessas, cara. Você tá de sacanagem. Acho que sim. Mas quanto isso, vamos ouvir o áudio aqui. Vamos ver se vai dar pra rodar. Fala, meu amigo Jonathan. Ih, travou tudo, rapaz. O que a gente faz, hein, criancinhas? Conta aí. Hã? Nada? Não, pera aí. A gente vai dar um jeito. Deixa eu ir pra próxima aqui. Dilber, vou tentar te atender aqui, cara. Deixa eu apertar os botões aqui, vai.
4: Boa noite, Alex Moura. Vamos ver. Noite, ouvintes da Litoral. Gilber Uber por aqui. E eu no comando, eu queria ouvir saber amar com Paralama de Sucesso ainda em ritmo de geração.
0: Ah, é?
4: Porque na Litoral eu tô legal.
0: Vai rolar, criancinhas. Vai rolar. Vai. Foi. Foi.

0: Que clássica. Belo pedido aí. Saber amar. Bem, agora vamos para mais um. Já quase me despedindo, né? É isso, já vou me despedir porque a música tá grande. Seguinte, vou tentar aqui porque deu umas travadinhas boas, hein? Mas vai dar certo. Fala, Bruno. Vai lá, Bruno.
1: Boa noite, Alex Bond.
0: Boa!
1: Meu nome é Bruno. Já que eu tô no comando, toca Samurai de Djavan, fazendo favor.
0: Demais, Bruno. Não, só vou ficar te devendo a música Samurai. Mas de Djavan, vamos rolar aqui um Si, finalizando a noite gostosinho. Tem a turma que vai pedindo também. Jonathan pediu uma aqui, pede a mesma manhã que vai rolar, hein, John? Sempre uma turma aqui, Drica, Patrícia. É isso, tô indo nessa, te deixo com essa clássica. Nossa!

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1: Vamos! 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Aí, ó.

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0: Gilmar!
1: Cê é panda, meu amigo!
0: Sem moderação, amigo!
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0: Obrigado.
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0: Muito bom dia pra você, 5 e 7 agora. Ótima quinta-feira, tá escurinho ainda, aquele tempinho gostoso. Sem chuva na Grande Vitória. Me conta como é que você tá. Tudo bem com você hoje, nesta quinta-feira, dia 1º de outubro. Mais um mês chegando aí novinho, pra gente poder aproveitar, pra gente poder acreditar, ter fé. É, sempre acreditar, sempre. Para de pensamento negativo, porque você... É, palavras atraem coisas boas, né? Então a palavra tem poder. Então vamos só pensar em coisas boas para que elas cheguem até a gente. Combinado? 999-86-1050, WhatsApp liberado para você mandar seu recadinho, mandar foto, mandar vídeo. Pode ostentar na Rádio Litoral, que é a número 1 em audiência geral no Ibope. Muito bom dia, tô aqui já prontíssima para receber você, pra gente trabalhar juntinhos, grudadinhos, como todos os dias. Bom dia.

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0: Litoral, eu tô legal. 5h15, muito bom dia pra você. Você que é profissional do volante, que trabalha todos os dias nas estradas. Deus te abençoe, te guie, tamo juntos, hein? Você que é profissional do volante, muito bom dia. Você que acordou e daí madrugou junto comigo, bom dia pra você também. Ótima quinta-feira. Beto Penitente tá aqui, ó, bom dia.
1: Bom dia, Sol. Beto Penitente Colatina. Enquanto houver um louco, um poeta e um amante, haverá sonho, amor e fantasia. Enquanto houver sonho, amor e fantasia, haverá esperança. Bom dia, Sol. Bom dia, Luiz Amendoim. Bom dia, Leomar de Linhares. Bom dia, ouvintes da Litoral. Na Litoral, estou legal.
0: Valeu. Bom dia. Bom dia para ele.
2: Bom dia, Ailan. Ouvintes Litoral FM. Railan Oliveira passando para desejar uma ótima quinta-feira a todos os ouvintes. Todos que estão ligadinhos na cadeira cativa. Aqueles ouvintes de fora do país, de fora do estado. E é isso aí, quintou, bora pra cima, galera. Bom dia, Solange, ótimo dia pra você. Deus abençoe. Um dia abençoado pra você e sua família.
0: Obrigada,
2: pra e você. E a todos também. Os ouvintes aí. Bom dia, bora pra cima, galera. Quintou.
0: Valeu! Ó, ele tá mandando abraço aí pra todo mundo de fora do estado. Do mundo, já que ele falou do mundo, vamos para a Espanha então, para falar com ele, Gelsimar.
3: Bom dia, Sol, estamos aqui, vamos aqui subindo para a Galícia, né? Hoje o sol está fraquinho por aqui, está fresquinho, temperatura amena, muito boa. Solzinha,
0: oi.
3: Quero desejar um feliz aniversário para todos os aniversários de antes do dia, todos os ouvintes da rádio. A melhor do estado, a melhor do estado, a melhor do Brasil, a melhor do mundo.
0: Isso.
3: Do mundo, né, Sol?
0: Verdade.
3: E para todos os meus amigos, Sol, aqui é o Gelsimar de Madrid, Espanha. Um beijão, fica com Deus, todo
0: Valeu,
3: mundo.
0: Valeu, um beijo, Duda, meu.
4: Bom dia, Solzinha. Quem fala aqui é Duda, meu, um pouquinho gripada, né? Ai. Bom dia pro Toninho, vem pro Apuro, pra Chete. Betis Joana Cachumirim, um bom dia pro gente Colatino, Liari, da Grande Vitória, Cachumirim, um bom dia pra Rebeca aí, Andrade, um bom dia pra Bernardone, um bom dia, Matheus Travezani, bom dia, Quinto, fui.
0: Ó, melhoras aí, Duda, Mel, bebe bastante água, frutas, né, que tem vitamina C, aí é pra você melhorar. Se Deus quiser, amanhã você vai estar bem melhor. Rosângela.
5: Ei, Sal, bom dia. Tudo bem com você? Sou eu,
0: tudo.
5: Rosângela Bernardoni, do bairro São Miguel, em Colatina. Sol, deixa eu mandar um bom dia pra você, pro meu esposo.
0: Obrigada.
5: Paulo, pros filhos Patrick, Pablo e Parley, pra Fabíola, minha sobrinha Nora, pra toda a minha família Bernardoni, pra Soninha de André Carlone, pra Lena Mara e Toninho de Bicanga, pro Genimar, pro Robert Wallace, pra Claudineia, pro José Carlos da Inglaterra, pro Leomar de Linhares, pra Rebeca, pra Cláudia Flor, pra Marcinha Brite de Resistência, e beijos. Sol, tenha uma ótima quinta-feira.
0: Beijo.
6: Bom dia,
0: Helena.
6: Meu raio de sol. Um bom dia aí pro grupo Cadeira Cativa, pra todos que estão ligadinhos, Soninha, Claudineia, Rosângela Bernardoni, Zé Carlos da Inglaterra. Que nós tenhamos uma linda e abençoada quinta-feira. Que esse mês seja um mês de bênçãos.
0: Amém.
6: E alegrias nas nossas vidas. É o meu mês, é outubro, é primavera. Eu amo demais. Um bom dia pra você, minha florzinha. Bom trabalho, beijo.
0: Vamos ver assim.

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1: Oportunidades chegando para você nesta quinta-feira, dia 1º de outubro, no Cine de Aracruz. Abriu mais de 300 vagas para pintor jatista, montador especializado, auxiliar de serviços gerais, eletricista também especializado. E se você ficou interessado, tem que ir até na Rua José Coutinho da Rocha, número 140, no bairro Vila Rica, e lá funciona de 8 da manhã até as 5 horas da tarde. Cine de Linhares abriu mais de 150 vagas. Auxiliar de produção, trabalho rural, operador de depósito, auxiliar operacional de logística e muito mais. Se você ficou interessado, corre lá na agência, que funciona de 8 da manhã até 1 hora da tarde, hein? Fica bem ali no Center Norte Conceição, na Rua Florentino Avidos, no bairro Conceição. Boa sorte para você!

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0: litoral, eu tô legal. Bom dia para Elias Quartesani, de Jaguaré. Bom dia também para Rosimara Ramos, em Nova Almeida. Um beijo, bom dia para você que sintoniza Litoral FM nesse primeiro dia de outubro. Bom dia pro Genimar, bom dia.
1: Bom dia, Sol. Aqui quem fala é Genimar de Pitanga. Tô passando para desejar uma quinta-feira produtiva e abençoada para toda a família Litoral.
0: Amém.
1: Pra toda a família Cadeira Cativa, né? De A a Z, pra não esquecer de ninguém. Pra Vera do Pula Pula, pra Aline Lopes, a Leila Mara, a Soninha, a Rebeca, pra Chad, né? A Rosângela, o Toninho, né? O Jumal, o Reco, o Mauri, o Estevinho, o Zé das Neves, o Chechel e toda essa galera que tá na escuta aí.
0: É muita gente. Beijo, bom dia. Zé Carlos,
2: bom dia. Bom dia, Sol. Hoje o sol tá bom aqui, tá bonito.
0: Que bom, que delícia. Adoro sol.
2: Eu quero aproveitar aqui e mandar um abraço pra Soninha, pra Leila Mara, pro Toninho, pra Vera do Pula Pula, pra Rebeca, pra Rosângela, pra Cleidinha também, né? Quem sabe ela tá escutando.
0: Tá ouvindo.
2: Um abraço a todo mundo e pro Dorme.
0: Valeu, Dorme, bom dia. Isso aí, acorda, Dorme. Valeu, Zé Carlos, beijo pra você. Ai, a Rebeca falou também? Foi a Rebeca? Ai, depois eu vou falar. Tem alguém é do mês de outubro também. Daqui a pouco eu lembro aí. Soninha!
3: Olá, Sol. Bom dia. Quinto, hein? Ah. Estamos pra ficar prontinha para mais um dia, para mais um mês. Que seja um mês abençoado para todos. Aos ouvintes, às cadeiras cativas, bom dia. Ana Mara, José Carlos, Claudineia, Rosângela, Leomar, Rob, Nando Júnior, bom dia. Bom trabalho, fico
0: nisso.
3: E até amanhã.
0: Até amanhã. Beijo. Ah, foi Duda Mel, falou também que faz aniversário em outubro. Beijo. Ó, falou em Rebeca, ela tá aqui, ó. Ei, Rebeca.
4: Bom dia, família Litoral. Bom dia, bom dia. Quinto. Uma quinta-feira de paz e bênção, saúde pra todos nós. Sou Rebeca Andrade, de Colatina. Os meus abraços, José Rabelo, lá de Marilândia, Queimadinho, Marcos Gobi, José Carlos da Inglaterra, Leslan, Toninho, Eliomar de Linhares, Gerimar, Luiz Amendoim, Bio Alessio, Daria do Pula Pula.
0: Valeu, um beijo. Beijo pra todo mundo. Ó, Zélia.
5: Ei, Sol.
0: Ei,
5: bom
0: gatona.
5: Dia. Hoje demos início a mais um mês, né? Que seja um mês cheio de bênçãos pra todos nós.
0: Amém.
5: Beijo, Sol. Bom trabalho pra você e pra todos. Rosélia de Flechal. Uma excelente quinta-feira pra nós.
6: Sol, Matheus, tô vendo. Muito quente ontem, amiga, né? Cada dia mais quente. Vai chegar o verãozão, né? Que vai pegar fogo.
0: Vai mesmo.
6: Você tá de litoral, viu? Boa quinta-feira, nosso

0: Como tá o trânsito aí perto de você? Conta pra gente. 99986-1050.
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0: Você fica aí, nós aqui.
1: Beleza.
0: Você, lembra?
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0: Vai, Fred, por gentileza.

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0: bem apertado pro Rafael Xavier do Balneário de Carapebus, Gabriel Santana, Marcos Gargamel em Jardim Camburi, Cláudio José em Nova Carapina 2, Wellington Reis, William Moura em Vila Batista, Antônio José de Souza, Adalberto Souza em Jabaeté, Gabriel e Chiquinha, Maria Cristina Marriel em Mata da Serra e esposo Vanderlei. Para ela, que é motorista do Transcol, Tatiane Santos de Nova Palestina, Loilsa Dir em Rio Novo do Sul, Penha Silva de Piante, Márcia Mendes, Carioca Paraguaio, Marcão de Cobilândia e para você.
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0: Previsão do tempo. A quinta-feira será de mudança no tempo no Espírito Santo, hein? Com a aproximação de uma frente fria pelo litoral. No sul, a região serrana e na Grande Vitória, haverá aumento de nebulosidade e possibilidade de chuva rápida ou chuvisco ao longo do dia. As temperaturas também devem cair um pouco. Nas demais regiões, o sol fica nublado, mas sem previsão de chuva, hein?
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0: Ó, se liga, hein? Gente, ó, o mar avançou sobre a pista da Rodovia do Sol no trecho entre Pontal de Marataízes e Itaoca, em Itapemirim, durante a tarde de terça-feira. Imagens registraram o mar bastante agitado, com ondas chegando perto do asfalto. Segundo a Defesa Civil de Marataízes, as rajadas de vento chegaram a 35 km por hora. O litoral sul estava sob aviso de ressaca da Marinha, válido até a noite desta quarta-feira.
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0: Uma tartaruga cabeçuda foi encontrada a cerca de 2 quarteirões do mar da Praia de Castelhanos, em Anchieta. Segundo o IPCMAR, a fêmea adulta havia subido à praia para desovar, mas se desorientou por causa da iluminação artificial e caminhou no sentido contrário ao mar. A equipe conseguiu resgatar o animal e devolver em segurança. O Instituto reforça que a redução da iluminação voltada para as praias é importante durante a temporada de reprodução. Ai, graças a Deus que deu certo para a tartaruga cabeçuda. Ela voltou aí, ó, bonitinha pro mar.
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0: apertado para Valdiné Miranda em Porto Novo, Lalá de Colatina, Paulinho Neguinho de Alegre, Zulina e Vitor Hugo de Soteco, Magrela em Porto de Santana, Fábio Estilista, Alzira Rosa em Itapuã, Roselyn Castelhanos Anchieta, Antônio de Alto Laje, Baioco de Copilândia, Sol de Vila Nova de Colares. Bem apertado para o Marlon Calazans em José de Anchieta, Charley Marques em Jacaraípe, Graciele Reis em Caçaroca, Dedé Moraes em Aracruz, Luiz Fernando no centro de Vitória, Lucy Leide na praia de Carapebus e beijo para você.
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0: litoral, eu tô legal, 6h13, bora, despertador tocou, bora levantar, pra você não chegar atrasado no seu compromisso, hein? 999-86-1050, WhatsApp, pra você mandar seu recadinho, né, Vanja? Bom dia.
1: Bom dia, sozinha, bom trabalho, uma ótima, maravilhosa quinta-feira. Bom dia para todo o grupo aderecativo e para todos os ouvintes assim. Você é ninguém, né? Sol? Isso. Você sozinha tá bem, meu amor? E sua mãezinha melhorou, minha linda? Beijo, Sol. Vanja tá aí.
0: Beijo, Vanja. Não, tá bem melhor, graças a Deus. Obrigada aí pelas orações. Luiz Amendoim.
2: Bom dia, com muita paz, amor e alegria. Que Deus abençoe nosso dia. Uma quinta-feira abençoada. Primeiro de outubro. Do mês, que Deus abençoe o mês de outubro, que seja um mês abençoado para todos os meus amigos ligados na Litoral. Um abraço para o meu amigo Beto Antônio, para o meu amigo Marlinha, amiga Rebeca, amigo Alessa, amiga Laís, todos ligados na Litoral, de 0 a 100, para não esquecer ninguém. Um abraço para todos os cadeiras cativas, já ligados de norte a sul, só da Litoral. Uhul, é nóis, Sol!
0: É nóis, Iris!
3: E é bom dia, Sol, e ontem, madrugada, choveu aqui, para refrescar, chuvinha boa, Sol.
0: Ai, que delícia, é bom.
3: E eu acabei de acordar, tô levantando, com aquele banzão para ir trabalhar. Um abraço para meus familiares, abraço para minha mãe. Abraço para todos, na Litoral Tomás, que legal. Quinta-feira sozinho, uma semana chegando. Uhul!
0: Eu vou trabalhar sábado. Tamo juntos, hein, sábado.
4: Bom dia, Sol. Passando aqui para desejar uma boa quinta-feira. Quintou. Litoral, essa todo mundo ouve. Aquele abração pra todo o pessoal aí do Espírito Santo e região. Tamo junto, Sol. Tamo aqui escutando o Litoral, pegando aquela pistinha. Sentindo aqui a Mirassol, né? Por esses dias tem pegado trânsito.
0: Tá igual aqui, então.
4: Espero que o trânsito pro lado aí esteja bom também, Sol. Que aqui de manhã cedo, aqui pro lado de São Paulo, que mesmo no interior o negócio é pegado, viu? Bom dia, Litoral. Essa todo mundo ouve.
0: Ô, Maico, aqui não tá diferente, não. Aqui o trânsito de manhã, horário de pico, é terrível também. A galera fica toda agarrada no trânsito. Ei, Leozinho, vai ficar preso no trânsito ou acordou cedo hoje?
5: Bom dia, Sol. Bom dia, família Litoral. Leozinho da Querova. Solzinha, hoje eu não me atrasei, não. Hoje eu madruguei. Já estou por cá, tá? Bora que simbora, Solzinha. Quintou, hein? Uma ótima quinta-feira para todos. Que Deus nos abençoe nessas estradas. E vamos que vamos.
0: Amém.

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0: E aí, Yasmin, bom dia.
1: Bom dia, Solzinha. Eu estou escutando desde cedo. Oba. A Rádio Litoral, né? E bom dia para todos os ouvintes, bom dia para você, Solzinha, para toda a Rádio Litoral. E agradecer, Papai do Céu, por mais um ano de vida, né? Que tem me concedido, pelas graças dele, né? E pela sua infinita misericórdia. Um bom dia para a Rádio Litoral e para esses ouvintes maravilhosos.
0: Ô, Yasmin, parabéns. Deus te abençoe. Aproveita muito bem esse dia, que é seu aniversário, tá? Muitas bênçãos para você.
2: Alex. Bom dia, ouvintes de Cidade Pau. Aqui é o Alex Coratinho. Estou passando dizendo essa quinta produtiva aí para ver a todos. Estou agarradinho na melhor. Luiz Amendoim, Rebeca, Andrade Vera do Pula Pula, a Jaqueline, vovó do Camelogro, estão tudo garradinho na melhor, Coatina, tudo garrado na Litoral. Aquele abraço, Sol, fica com Deus, filho.
0: Amém, um beijo, Leandrinho.
3: Bom dia, Sol. Leandrinho, taxista, o taxista da galera, tá aqui junto e misturado, hein? Você não está só.
0: Oba, tamo junto.
3: Bom dia, família Litoral, um abraço para todos.
0: Ó, um beijo e bom dia também pro Leandro Simões, em Guarapari, tá sempre ouvindo a Litoral, a Kelly Cristina.
4: Bom dia, Litoral. Bom dia, Sol.
0: Ei, bom dia, Gabriel.
4: Uma ótima quinta-feira aí para nós. O sol aqui já tá começando a raiar, começando a querer esquentar. É Keila, de Cariacica.
0: Ei, Keila, bom dia para você.
4: Ótima quinta-feira para nós.
0: Ó, beijo e bom dia também para Cláudia Perim. Cláudia, de Cachoeira de Itapemirim, mandou uma foto bonitona, toda loira. Bom, muito bom que você mandou essa foto, que eu te conheci, tá, Cláudia? Valdemir, bom dia.
5: Ei, Sol, bom dia. Quintou, né? Então, 30 de setembro. Que Deus possa estar aí abençoando aí o último,
0: hoje é primeiro,
5: né,
0: de outubro. Dia
5: em setembro. Que venham os outros, né? Beijo e abraço aí, pessoal da Cadeira Cativa, especialmente pra você, Sol.
0: Obrigada.
5: Pra minha filha Nilva Carolina, pra minha mãe Nilva da Penha, beleza? Beijo, Litoral.

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0: Litoral, eu tô legal. Bom dia, ótima quinta-feira pra você. 999-86-1050, WhatsApp pra você participar, mandar o seu recadinho. Bom dia, Caetano.
1: Bom dia, somos todos os integrantes da Rádio Litoral. É quinta-feira, hein? Aproveitando, mandar aquele abração lá pra Renata Fiore, Hudson Leal, Guimarães, lá na Samba, lá o Rogério Caetano, da RC Rações, também tá curtindo a Rádio Litoral, Robin Rafael, da RC Manutenção do Zéu, Caio Debona do Água, o melhor fazedor de queijo da região de Ironda, lá na Santa Clara, lá o Edinho Carreiro com 3R Original, Ricos Mutações, Anderson Costa, com a Janine, Manu, São Ricardo, e lá em Soturno, lá o Pesque Pague do Titio Aguinaldo, Cantinho Feliz, lá em Soturno, do Bazone. Beleza? Bota subindo que descendo é contra a mão Litoral, eu tô legal.
0: Valeu, beijo, bom dia também pro Geones, tá em Aracruz e assistindo aqui, né? Vendo o estúdio da Litoral, tirou um print, mandou pra mim aqui, da minha foto aqui no estúdio trabalhando. Um beijo pra você, bom dia. Fabrício Estevam de Jacaraípe, bom dia. Tico de Palmeiras, Itaguaçu, bom dia pra você, Antônio.
2: Olá, Sol, bom dia, diretamente de Cachoeiro Itapenigla, Gato Preto, desejando a quinta-feira abençoada pra você, mandando a lupa pra Xé, Nambu, Minha Vida, Verindo, Pula Pula, Chibinha, Gil, Marcos Bob, Nando Júnior, Marci Pintor, Ivon Lenha, Duda Mel, Zé Paulo Obinha, Aracuí, para Gigante, para Leomar Pacote, para Peixinho, lá em Cantagalo, para Juninho Bracim, para Serginho Posto Moro Aliança, para Demi Mecânico, para Daniel, para Coleiro de Tuiu, para a Turma de Una, Municuíra, Cachoeira Alta, São Vicente, Gruta, Tijuca, Lambari, Urupi, Marapé, um bom dia pro Grupo Cadeira Cativa, um bom dia pro pessoal na Saúde da Grande Vitória, pra minha família na Grande Vitória e na Litoral. Eu tô muito legal nessa quinta-feira, hein? Trabalhar, levando você de carona, enxergando o para-brisa da sexta.
0: Oba, é mesmo, hein? Também tô vendo a sexta ali.
3: Bom dia, ótima quinta-feira sozinha, linda, que Deus Jesus sempre abençoando você, sua família e todos da Rádio Litoral. Tô na Litoral, tô mais do que legal. Um beijo, gato, fica com Deus, uma boa audiência, uma quinta-feira abençoada, que vem chegando um bom final de semana. Beijo, que Deus abençoe.
0: Beijo. A Cláudia, que mandou foto dela, é uma loira lá de Cachoeiro de Itapemirim, tá fazendo aniversário hoje. Você sentou, né, Cláudia? Deus te abençoe. Parabéns. Muito bom saber que você tá aqui comemorando o seu aniversário na Rádio Litoral FM. Seja muito bem-vinda e parabéns.
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9: Edson Hudson.
10: Edson Hudson.
9: Segura, amigos.
11: Pronto.
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13: Esse amor de ping-pong te pega, pega.

0: Hollywood.
1: Oi. Oi.
0: Aconteceu a mesma história comigo.
1: Ah, você tá brincando?
0: Eu não acredito.
2: Aí, amigo.
0: Que mulher maravilhosa.
1: Tão é a gente, bicho.
0: É? Era bonita mesmo?

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0: apertado para o Fábio Araújo de Bela Aurora, Leandro Simões em Guarapari, Willas Negão e Xaninha de Soteco, Lauriene em Jabaeté, Melri de Vale Encantado, Marinette em Taboazeiro, Rosenberg, motorista de aplicativo, Ana em Santa Fé, um beijo, bom dia, Marta Lúcia do Ataí de Vila Velha. Para Nani Lopes, em Jacaraípe, Giovana do Alecrim, Edivaldo Neves, Marcos Gobi, Cláudia Flor, Jefferson dos Drinks, Claudineia em Novo México, Flávia da Encaixeiro, Dita Vimirim, e para você.
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0: É, bom dia para você que tá preso aí nesse trânsito em Jardim América. Então você que tá saindo de Cariacica ou Vila Velha, sentido Vitória, o trânsito já passou do terminal de Jardim América, hein? Trânsito muito lento nesse momento na segunda ponte. Melhor opção por enquanto é passar pelas cinco pontes nesse momento. A Avenida Mário Gurgel, com trânsito também, sentido Trevo de Alto Laje, está passando por obras. Então já tem trânsito ali na Avenida Mário Gurgel. Trânsito complicadíssimo também na Rodovia das Paneleiras, hein? Atenção você que está vindo aí de Serra, a Avenida Mestre Álvaro está lenta e esse trânsito continua na Rodovia das Paneleiras, continua na Avenida Fernando Ferrari. Ele só melhora depois da Ponte da Passagem, sentido Reta da Penha. Tá bem ruim o trânsito, hein? E você que vai passar pela Norte Sul, Jardim Camburi ali, o trânsito tá lento. E esse trânsito continua na Avenida Dante Michelini, ali próximo, ali na orla de Camburi, pelo menos por 1 quilômetro. Agora atenção, hein? Tem acidente na Avenida Carlos Lindenberg, para você que está saindo de Vila Velha, sentido Vitória. O trânsito lento e acidente na via. No sentido contrário, o trânsito está fluindo, tá? Para você que está sentindo Glória. Avenida Carioca, para você que está saindo de Vila Velha, sentido Vitória, já tem um pequeno trânsito na Avenida Carioca, na terceira ponte, sentido Vitória. E trânsito lento na Rodovia do Contorno, sentido Serra. É, deu um nó o trânsito nesse momento, 7h37. Por onde você está passando? Tem trânsito também? Conta tudo pra gente. 999-86-1050.
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2: Oportunidades pra você no Cine de Cariacica, hein? Abriu mais de 450 vagas. Ajudante de motorista, carregador, operador de caixa, jardineiro e muito mais. Se você ficou interessado, deve ir até a agência. Ela fica ali no Faça Fácil, na Avenida Aloysio Santos, número 500, no bairro Santo André, em Cariacica. Funciona de 8 da manhã até as 5 horas da tarde. O Cine de Vitória também tem 480 vagas esperando por você. Auxiliar de limpeza, zelador, açougueiro, atendente de telemarketing e muito mais. Se você ficou interessado, a agência fica ali na Casa do Cidadão, na Avenida Maruípe, no bairro Itararé. Funciona de 8 da manhã até as 5 horas da tarde. Boa sorte para você.

0: Litoral, eu tô legal. Muito bom dia, sua Sol. E nós vamos juntos até as 10 horas da manhã, com sua participação, muita música, prêmios pra você. O WhatsApp é o 999-86-1050 pra você se dar bem. Pedir sua música, porque daqui a pouquinho é você no comando, hein? Então você já pode gravar seu áudio até 15 segundinhos, fala seu nome, seu bairro, nome da música ou do cantor e manda aí pro 999-86-1050 e capricha no pedido, hein? Daqui a pouquinho é você comandando tudo aqui na nossa programação. E também pode faturar 2 ingressos pro maior carnaval fora de época da região Sudeste. Eu tô falando é do Vital. Você com acompanhante curtindo na arquibancada no domingo, Banda Eva, Bel Marques, Chum de Harmonia, no Sambão do Povo, 11 de outubro. Manda a senha Curtindo Vital com Litoral. A senha é Curtindo Vital com Litoral, 999-86-1050. Boa sorte. Manda um beijo aqui pro Tico, em Palmeiras, Itaguaçu, que tá ouvindo. Estevão, Fabrício Estevão, de Jacaraípe, também tá ouvindo. E o Antônio, Gato Branco, aí de Alto Laje.
1: Bom dia, sol. Antônio de Alto Laje, o Gato Branco, charmoso e cheiroso. Tudo de bom com vocês aí, né? Um abraço. Quintou. Um abraço a todos, como Everaldo no Ceará, como Frachelli, Linhares, como Matheus Trevezano, Gato Preto em Cachoeiro, Leomado Linhares e Matheus Trevezano, velhinha do Pula Pula. E vamos mandar todos os arrepiados aí para não esquecer ninguém.
0: Isso aí.
1: Um abraço, um cheiro para todo mundo. Deus abençoe nossa quinta-feira.
0: Amém. Valeu, Antônio. Um beijo. Geone de Aracruz, bom dia. Claudiele.
2: Bom dia, galerinha gostosa. Aqui é Claudiele da Dalto. Bora trabalhar. Adivinha quem chegou pra trabalhar até que fim?
0: Ué, Michelle.
2: Só chega atrasada.
0: Tadinha.
3: Michelle, faz o quê?
2: Eu vejo que fico esperando você, meu amor. Minha paixão.
0: Gente. Bate
2: bora
0: boca
2: trabalhar aqui,
0: pô.
2: Deus abençoe nosso dia, nosso final de semana. Olha o sol tá torando. Vamos pra praia, galera! Não hoje, né? Final de semana.
0: Ah, tá. Achei que você ia largar o emprego pra poder ir pra praia. Agulhão, bom dia.
4: Bom dia, bom dia, bom dia, sol. Passando aqui pra dar aquele alô especial nessa quinta-feira. Esperando a boa chegar amanhã. Nós temos um dia abençoado, glorioso. Muita gratidão, melhor de ontem. Sozinha tá chegando final de semana, tá chegando Desce. Final do ano, tá começando outubro e tem eleição domingo.
0: Vamos bora cima, lá, hein? Bora lá.
4: Tá passando
0: um
4: rápido.
0: Beijo.
4: 2017
0: tá pertinho.
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Na Litoral, eu tô legal. Muito bom dia pra você. É seu aniversário? Quinta-feira, dia 1º de outubro? Parabéns, Deus te abençoe, tudo de bom pra você e aproveitem. E hoje comemora, dia 1º de outubro, Dia Nacional do Idoso. Parabéns, né? E vamos cuidar dos nossos idosos com amor e carinho e respeito que eles merecem. 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Boa sorte! Apertado para Edna, que está em Porto Novo, meu Kids de Santa Inês, Pretinha Kister em Ferrosa, Edneia Luz está em Vila Nova de Colares, seu Hermes do Terminado Santorquato, Rubinho, motorista de aplicativo, nojo, beijo e bom dia para o Márcio Correia, tem Coqueiral de Itaparica, Vila Velha, está sempre ouvindo. Para o Paulo Ricardo na Vila Rubim, Flávia Cristina e Maria Ortiz, Margarete Cobb de Soteco, Bruno Pereira de Santa Rita, Jean Carlos Taimpaú, Poliana Nascimento e Nova Rosa da Penha 2. E bom dia e beijo.

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1: Ó, o trânsito continua complicado ali na Rodovia das Paneleiras, hein? Então, você que tá vindo aí de Serra, vai encontrar uma lentidão muito grande na Rodovia das Paneleiras, sentido Parque Pedra da Cebola ali na UFES, hein? Trânsito lento também na rodovia ali norte-sul, em Jardim Camburi. O trânsito tá lento ali, tá passando por obras. E esse trânsito continua ali na Avenida Dante Michelini, na Orli de Camburi, pelo menos por mais 1 quilômetro. Trânsito lento na Rodovia do Contorno, sentido Serra. Para você que está querendo chegar na Serra pela Rodovia do Contorno, trânsito lento. Trânsito lento, tá fluindo devagarzinho ali na segunda ponte, também nas 5 pontes, tá? Esse trânsito começa ali em frente à estação Pedro Nolasco, sentido Vila Rubim. Trânsito lento também na Avenida Mário Gurgel, tá passando por obras. Então, trânsito lento na Avenida Mário Gurgel até o Trevo de Alto Laje. Trânsito tá gigantesco, atenção, você que tá saindo de Vila Velha nesse momento, sentido Vitória pela Avenida Carlos Lindenberg, tem obras na via, o trânsito tá gigantesco, então trânsito nos dois sentidos, tá? Na Avenida Carlos Lindenberg, para você também que tá querendo chegar em Vila Velha, tá complicado hoje, hein? Pela Avenida Carlos Lindenberg, trânsito gigantesco. Trânsito na Avenida Carioca continua, tá? Para você que tá saindo de Vila Velha sentido Vitória, para pegar a terceira ponte, trânsito lento nesse momento. E por onde você tá passando? Tem trânsito? Tem algum semáforo com problema? Aproveita, conta tudo pra gente. 999-86-1050.
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1: Não ligue, hein?
0: Pelo amor de Deus.
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3: Na litoral, eu tô legal. 8h30, muito bom dia pra você. Boa quinta-feira. 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Boa sorte pra você, hein? Mandar um beijo aqui, um bom dia pro Cláudio Roberto, o QRA Paizão. Ele mandou um vídeo aqui. Deixa eu ver se eu consigo, se a gente consegue ouvir o áudio.
4: Caminhão quebrado aí, galera. 17, saindo do porto de Cariacica. Depois da Mafrical, sentido satélite aqui Santana, viu? Atividade aí, galera.
5: Cheguei em casa ontem.
3: Obrigada. Então tem um caminhão quebrado na S-080, ali em Santana, né? Depois que você passa ali o terminal de Itacibá. Então tem um caminhão quebrado ali, o trânsito tá complicado, muita atenção. Obrigada, hein, paizão, pela informação aí. Manda um beijo, bom dia pra ele, Fernando.
6: Bom dia, sol, aqui é Fernando São Pedro, na litoral, tô mais que legal. Manda um alô pro meu amigo São Hermes de São Topato, cobrador, fogo, berinjela. Na litoral, tô mais que legal, vamos, partiu,
3: filho. Valeu, partiu. Bom trabalho aí, Fernando. Beijo pra você, pro Marcos Nascimento.
7: Bom dia, sol, bom dia, galerinha da litoral. Passando para desejar uma ótima quinta-feira com esse solzinho maravilhoso. Vamos que vamos, para cima! Hoje é o dia, dia de todos os dias. Marcos Nascimento de Campo Grande, Cariacica.
3: Valeu, beijo, Marcos. Lázaro, né?
8: Bom dia, bom dia, bom dia, sol. Bom dia, ouvintes da rádio número 1 do Brasil, que é litoral. Aqui é o Lázaro Castelo Branco. Passando aqui para deixar uma ótima quinta-feira, 1º de outubro. E toma aí, ouvindo a melhor do Brasil, que é litoral. Porque é litoral, sol. Eu tô muito mais que legal. É show, papai. Fui!
1: Canção Rei! 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

0: apertado pro Acildo Carvalho, de Coqueiral de Taparica, Lucinha Gomes, Leandro Greck, de Sotelândia, Cariacica, Adevânia Gonçalves, tá em Cariacica Sede, Rosilene Maria, em Nova Almeida, Eli Diego, tá em Guarapari, Raíssa Ferreira, em Felrosa, Luciane Kátia, em Porto de Santana, um beijo pra você e toda a família. Para Natasha Ribeiro, em Coqueiral de Itaparica, Antônia está em Taquari, Marlon Calazans, em José de Anchieta, Júnior de Barcelona, Viviane Oliveira, bom dia, Adriano está em Jardim Camburi e beijo para você.
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0: Eu não teria chegado a lugar nenhum se não fossem vocês. Muito obrigado, muito obrigado.
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2: Na litoral, eu tô legal. Bom dia pra você, 8h53. Daqui a pouquinho é você no comando. Já pode gravar seu áudio até 15 segundinhos. Fala seu nome, seu bairro, o nome da música ou quem é um cantor pro 999-86-1050. 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Curtindo Vital com Litoral, 999-86-1050. Daqui a pouquinho tem resultado. 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
2: E aí, já gravou o seu pedido?
3: Se você ainda não gravou o seu pedido, dá tempo, hein? Grava o seu áudio até 15 segundinhos, falando o seu nome, seu bairro, nome da música ou também o nome do cantor. Pode ser um ou outro, não tem problema. Manda pro nosso WhatsApp 999-86-1050. Capricha no pedido, hein? Ó, já chegou o pedido por aqui, então vamos ouvir.
4: Fala, galera da Rádio Litoral, Patrick Passarelli de Itaboraí, Rio de Janeiro. Como sou eu que estou no comando hoje, queria ouvir qualquer uma música hoje da dupla Rick e Renner. Uma das melhores duplas sertanejas do Brasil. Na Litoral, tô mais que legal.
0: E aí, já gravou o seu pedido? 99986-1050. 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

0: Ei, sol, bom dia. Aqui é a Luciana de Guarapari. Já que eu tô no comando, toca pra mim, Lua Santana, Deus é muito bom. Quero oferecer pro meu amor que tá em Petrópolis, Marco. Bom dia.
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0: Bom dia, Sol. Já que eu estou no comando, eu gostaria de ouvir Sai da Minha Aba, Alexandre Pires, hoje da Vila Rubi.
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1: Bom dia, Solzinha. Já que eu estou no comando hoje, eu queria pedir Café e Amor com Gustavo Lima. Na Litoral, Estou Mais Que Legal, Valéria de Santos Dumont, Vila Velha.
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0: Litoral, eu tô legal. Vocês arrasaram nos pedidos aqui no Você no Comando, hein? Então eu quero agradecer a todo mundo que gravou seu áudio, fez o seu pedido. Não deu pra atender todo mundo, mas eu já mandei pro nosso programador aquelas músicas que eu não consegui tocar. E falar em não conseguir tocar, na hora que o Leozinho pediu a música Daqui Pra Sempre com Manu Batidão, ele fala que tem a ver com a história dele, só que o áudio dele travou, não tocou. Então vou tocar agora, tá, Leozinho?
1: Pessoal, já que eu estou no comando, eu quero pedir a música Manu Batidão e Simone Mendes, Daqui Pra Sempre. Quero oferecer para minha esposa Rayane e para todos os ouvintes aí, que essa música se define em tudo que a gente se passou e está passando, mas conquistando com fé em nosso Jesus Cristo.
0: Valeu, Leozinho. Obrigada aí pelo seu pedido. Agora consegui tocar. Um beijo e obrigada a todo mundo que participou no Você no Comando.
2: Vovô Churrasquinho! Essa é a nossa música, meu pai.

Existe uma teoria que se chama 90-10, onde uma pessoa tem 90% daquilo que você procura em alguém, só que você foca naqueles 10% que falta. Aí você sai pra rua, se aventura, e realmente você encontra aqueles 10%, mas não se deu conta que perdeu os 90%.

0: Aquele abraço bem apertado para Natália De Orsi, de Coqueiral de Itaparica, Marli Rosário em Castelo Branco, Milane em Manuel Plaza, na Serra. Bom dia! Para o Marcelo Vieira, tá no bairro República, Célia Maria Industrial Viana, Irineia de Anguetá. Beijo e bom dia também para Roselyn Castelhanos, Rosimere e Jerônimo Monteiro.
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0: As obras de reforço da segunda ponte vão avançar para o trecho sobre o mar com a instalação de uma plataforma suspensa. A estrutura, chamada de Kick Deck, vai permitir que as equipes trabalhem na parte inferior da ponte. O reforço utiliza fibra de carbono e também há intervenções na parte de cima, como o corte das barreiras de concreto para a implantação da quinta faixa. As obras começaram em julho e devem ser concluídas até o fim do ano.
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0: A Prefeitura de Vitória abriu 150 vagas gratuitas em cursos de qualificação profissional do Qualifica Vix. As formações serão realizadas no Senai Beira Mar e no Senai Porto, em áreas como automotiva, industrial e informática. Há turmas à tarde e à noite, com cursos para diferentes idades e requisitos. A pré-inscrição deve ser feita pelo site Vix Cursos, tá? E os interessados precisam conferir as exigências de cada formação.
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0: Se liga, porque uma nova regra do Ministério da Saúde permite que pessoas com 70 anos ou mais doem sangue, desde que estejam saudáveis e sejam consideradas aptas na avaliação clínica. A mudança também reduziu o tempo de espera para doação após alguns procedimentos, como tatuagens, maquiagem definitiva, preenchimentos e aplicação de Botox. Para doar, é preciso estar em boas condições de saúde, pesar pelo menos 50 quilos e apresentar documento oficial com foto.
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Bem apertado para Edneia Luz em Vila Nova de Colares, Cláudio José em Nova Carapina 2, Girlando Xavier em Cariacica Sede, William Moura em Vila Batista. Para minha xará Sol de Vila Nova de Colares, Marlon

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0: Litoral, eu tô legal. Manda um beijo, um bom dia pra Aline. Ela que é de Nossa Senhora da Penha, lá na Naturale. Beijo, gatona. Tá ouvindo a Litoral. Beijo também. E bom dia pra Márcia. Ela tá em Nova Rosa da Penha 2.
1: Bom dia, Sol. Bom dia. Márcia Velto, de Nova Rosa da Penha 2. Chegou outubro. Que esse mês venha, né, com muita alegria, com muito sucesso para nós, muito amor, muita saúde, que esse novo mês traga novas realizações para todos nós. E na Litoral, eu tô mais que legal. Beijão, gatona.
0: Um beijo.
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0: Ai, sabe tudo. Beijo, bom dia também para Elisângela Gonçalves, em Jardim Camburi. Quero agradecer que ela veio aqui buscar o ingresso, que ela ganhou na Litoral, né, da feijoada do João, e veio aqui no estúdio me dar um abraço. Um beijo, obrigada, gatona. Obrigada pelo carinho de sempre, sempre, sempre. Gilber Uber,
2: bom dia. Bom dia, Sol. Bom dia, ouvintes da Litoral. Bom dia, bom dia. Quintou, hein? Gilber Uber aqui marcando presença, Solzinha, no seu horário. Vou desejar um ótimo dia de trabalho para todos nós. E vamos para cima.
0: Bora.
2: E claro, sempre ligado na melhor, na Rádio Litoral. Solzinha, você precisa entrar no nosso grupo, hein?
0: Que grupo?
2: Fiz um grupo aí. Gilber Grupo do Gemidão. É. Matheus Trevisani, lá, lá, lá. Uma galera, tá lá. E nosso grupo tá bombando, Solzinha. É o grupo da resenha dos ouvintes, dos melhores ouvintes do mundo da Litoral. É sobre isso, é nós, hein? Tamo junto na Litoral, eu tô legal. Beijo.
0: Gilber Uber, eu vou te falar uma coisa. Até entraria no grupo. O problema é que eu tô traumatizada com esse negócio de grupo, porque já me excluíram de dois grupos, gente. Eu não sei por quê. Que eles, quando eu olho lá, tá lá. Fulano te... Como é que é? Te removeu do grupo. Aí eu tô traumatizada, vou pensar se eu entro no grupo de vocês. Ó, quero agradecer a todo mundo que esteve comigo até agora, desde 5 da manhã. Bruninho tá chegando aí, tô indo embora, mas amanhã tô de volta, hein? Beijo, fui.
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1: Ah, muito bom dia, meu povo!
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1: Espalha pra geral que o Bruninho chegou na Litoral e hoje é 1º de outubro de 2026. Um mês começando com muitas possibilidades de coisas boas, muitas possibilidades de vitórias, de energia positiva. Então vamos começar esse mês, que é um dos últimos do ano de 2026. Vamos começar esse mês com energia positiva, pensamento lá em cima, só pensamentos bons. Vamos fazer isso? Vamos fazer esse trato, molecote? É isso. Vamos ser gentis. Pensamento positivo, pense bem, pense coisas boas e seja gentil. Frase dessa manhãzinha de quinta-feira, 1º de outubro de 2026. E o Bruninho tá com você até as 3 da tarde, hoje em carreira solo geral. 5 horas de carreira solo. Você vai me dar migué, molecote? Não me dá migué, não. Me ajuda a fazer o programa, hein? Você daí, eu daqui. Vamos juntos na quinta-feira da Litoral. Deixa eu ver se tem presente pra você. Você quer presente? Você quer, né? Eu sei que você quer. Você tá aqui só por isso, cara de pau. 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

0: Sabe quando a gente termina um relacionamento e sente um alívio? 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

0: 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Zé Neto e Cristiano, oi Baldi, na hora da litoral. Olha o seu celular aí, 10h23, 1023.
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0: Bom dia, bom dia.

0: energia boa, não tá? Eu sei disso. Só pra você ter uma ideia como é que o mês tá começando bem, que já caiu uma graninha na minha conta aí do salário. O salário já caiu, aquele salário gordo, molecote. Metade ficou pra cantina, a outra metade ficou pra pagar. Pra pagar o ônibus, pagar a passagem. Você tá doido. Tem a outra metade da pensão também, que já cobra direto da... Já vai direto da fonte. 10h24 agora. Você participa com a gente aí no zap 999-86-1050. 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Meus educados e minhas educadas, cadê o meu bom dia?
1: Bom dia, bom dia, bom dia, bom minha dia, alegria Cris. Diária. Como assim? 5 horas de carreira solo. Carreira cinco? Solo não, né? Que nós não. Estamos aqui com você. Aham. Você nunca está só.
0: Nunca.
1: Depois eu falo que ela é a rainha do migué, ninguém acredita, né? Aham. Eu coloquei lá, quem é a rainha do migué?
0: Quem que é?
1: Natizinha,
0: você
1: claro,
0: que tá
1: né?
0: Falando, eu não falei nada.
1: Beijos, molecote. Estou aqui ligadinha te ouvindo e ficarei com você até as 3. Cris, ótimo, de Vila Graúna.
0: Me abandona não, porque tem gente que me dá migué aqui, mas quem não me dá migué é ela, Rafa Marquezine, que já tá aqui com os destaques do Gazeta Meio Dia. Rafa!
2: Bom dia, Bruninho!
0: Bom dia!
2: Bom dia, ouvintes da Rádio Litoral. Como vocês estão nesta quinta-feira?
0: Hoje é dia 1º de outubro, o mês tá começando.
2: Eu vou te falar que setembro durou 50 dias pra mim.
0: Ah, não. Pra foi. Mim, não.
2: Ah, tá. Porque você ficou... Você foi pra Pedra Azul, comeu torta de morango, você fez um monte de coisa nesse mês que eu bem fiquei olhando você.
0: Esse mês
2: ficou
0: foi...
2: postando foto com vinho.
0: De muita coisa.
2: Muita coisa ó, boa você
0: 10
2: fez.
0: Milhas, 10 feriadão. Mil.
2: É.
0: E também mês carregado.
2: Carregado de coisa boa pra você, né? Pra mim foi carregado de trabalho, mas também de coisa boa, tá?
0: Também.
2: Muito, foi um mês bem bacana. Eu amo setembro. É o meu mês. Eu amo setembro. Mas enfim, outubro chega com novos ares.
0: Novos desafios
2: e com energia renovada, como sempre.
0: Isso aí, o mês das crianças.
2: Mês das crianças.
0: Deixa florescer aquela criança que tá dentro da gente.
2: Sim, mês de Nossa Senhora Aparecida, pra quem é católico, né? É um mês bastante.
0: Nossa Padroeira.
2: Mês com eleições daqui a pouco. Primeiro e segundo turno acontecerão em setembro, em outubro, né?
0: Praticamente, é o quê? Amanhã, depois... Falta 3 dias.
2: 3 dias.
0: 2 dias e meio.
2: Isso aí. É isso aí. Todo mundo na reta final aí para as eleições.
0: Mas também para acabar com esses ruins de banner que estão na rua, que tá atrapalhando esses ruins de banner, tá?
2: Ah, tá feio.
0: Nossa.
2: Até. E assim, você acaba que você... É tanto que você fica confuso, né?
0: Fica confuso.
2: Muito colorido, cada um com informação. Aí
0: e eu que ando de moto, caia, eu... Nossa, é um perigo, tá?
2: Eu já levantei alguns na rua, andando você de bicicleta. Levantou? Para, levanto, porque atrapalha.
0: Atrapalha, você tá passando assim, eu tô passando de moto, tá ali, ó, na minha cara, o negócio batendo.
2: É, eu fico pensando, mas assim, dia desse eu tava passando pela Praia de Camburi, com aquele monte, logo
0: um
2: que
0: monte.
2: Você passa pela ponte e você entra na praia, é um monte. Bom, é feio, eu não acho bonito não, mas é melhor do que aquele monte de santinho no chão, né? Porque antigamente era assim que você lembra.
0: Isso é verdade.
2: Muro.
0: É
2: aquele monte de cartaz em muro, santinho no chão, era muito santinho
0: no chão.
2: É
0: verdade, é verdade.
2: É melhor, eu acho menos pior mesmo, porque é mais fácil de limpar, né?
0: É isso. Vamos ver como é que vai ser esse final de semana. Mas e hoje tem Gazeta Meio Dia.
2: Tem Gazeta Meio Dia. Temos vários assuntos no Gazeta Meio Dia. Você já andou vendo Papai Noel por aí, já?
0: Ah, não é possível. Falta muito tempo.
2: Meu filho, você não tem noção. E ó, a gente tá em outubro já, tá?
0: Sim.
2: Mas em setembro já tinha comércio falando de Natal. Já comecei a ver loja com decoração, loja específica que abre só nessa época de Natal. Sim. Já tem coisas acontecendo. A gente vai fazer uma reportagem sobre isso, porque o comércio realmente está antecipando a venda de artigos e produtos de decoração, principalmente natalina. E quem antecipa o Natal tem antecipado os lucros também, porque tem muita gente antecipando as compras.
0: É verdade.
2: E a gente vai fazer uma matéria sobre esse assunto no Gazeta Meio Dia. Hoje, dia 1º de outubro, é Dia Nacional do Idoso.
0: Sim.
2: É uma faixa etária que vem crescendo. O Brasil está envelhecendo.
0: Uhum.
2: Quando eu era criança, lá nos idos dos anos 80...
0: Não, você só tem 22 anos.
2: Lá nos idos dos anos 80, eu lembro bem que a gente... Que no Brasil se falava que o Brasil era um país jovem, que era o país do futuro.
0: Velha era a Europa, né?
2: Isso aí, esse futuro chegou. A pirâmide etária está virando quase que... A pirâmide é realmente uma pirâmide onde os velhinhos estão lá em cima, no topo, e são um número bem pequenininho. Já não é mais uma pirâmide, ela parte de cima já está crescendo bastante. Significa que a gente está envelhecendo. E isso significa o quê? Que tem que ter política pública específica,
0: uhum.
2: Que a gente está vivendo mais. Olha, eu fiz aqui uma conta rápida, uma pesquisa rápida. Em 1980, a expectativa de vida no Brasil era de 62 anos, gente. 62 anos. A expectativa em 2010 saltou para 73.
0: Eita.
2: Agora está em 76. A nossa expectativa de vida está aumentando, a gente está vivendo mais,
0: uhum.
2: E a gente quer viver com saúde. Então a gente vai falar um pouco sobre isso também. Sobre cuidados com saúde, com alimentação, com exercício físico, com a saúde mental.
0: Sim.
2: Você tem noção? A expectativa de vida do Espírito Santo aqui, ela é maior que a média nacional. Chega a quase 80 anos.
0: Caramba!
2: Ou seja, senhores, viveremos muito e queremos
0: bastante.
2: Viver bem. Tem uma reportagem legal sobre isso. Deixa eu falar só de um assunto de polícia que chamou nossa atenção. Você vê o prende-solta como é que funciona, Bruninho? No dia 13 de setembro, a gente fez uma reportagem... Perdão, no dia 14, uma reportagem, porque o assunto foi no dia 13, de um cara que foi preso num telhado, roubando uma loja lá em Cariacica.
0: Eu
2: foi
0: lembro.
2: Preso. Então, ele foi preso de novo em Cariacica, no telhado de novo, roubando outro lugar. É o prende-solta. Ele foi preso, ficou 2 dias só na cadeia, foi pra rua e o que ele fez? A mesma coisa que ele tinha feito antes.
0: Nossa.
2: Então teremos também reportagem sobre esse assunto daqui a pouquinho no nosso Gazeta Meio Dia, às 11h45.
0: Não vai perder, né, molecote?
2: Não vai. Beijo, gente!
0: Beijo, Rafa! E na Litoral, a música não para! É quinta-feira! Quintou!

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0: 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Ai, Anira!
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0: Tá todo mundo na Litoral! Agora são 10 horas e 43 minutos, 10h43! Bom dia, molecote! Bom dia pra você que ouve o Bruninho em qualquer parte da Grande Vitória, Brasil e o mundo! Vem participar comigo no 999-86-1050, quero saber qual é a boa de hoje! Você tá me ouvindo de onde?

0: Quem tá aqui é Gil Schwarzenegger, lá de Jardim América, desgramado. Ele é Diego de Guarapa.
1: Bom dia, Bruninho. Ele é Diego de Guarapa. Estamos aqui ligados no litoral aqui. Consultora morar em Vila Velha. Manda um beijo e um abraço pra minha esposa Viviane. Essa mulher que eu amo tanto. Bruninho, você não é o Tigrinho, não, mas solta meus ingressos, Bruninho.
0: Você tá doido?
1: Solta meus ingressos, irmãozinho. Tô aqui ligadinho, só aguardando.
2: Valeu, abraço.
0: Valeu. Olha só que bom dia gostoso de estar aqui, gente. Bom dia, Shirley Marcos.
3: Bom dia, molecote. E aí, uma semana pro Vital. Nossa, eu tô assim muito animada e espero encontrar vocês lá. Beijo grande, tchau, tchau.
0: Ô Shirley, eu espero muito encontrar você lá no Vital também, principalmente lá no camarote Pega no Cavaco, vai ser irado. Vamos curtir junto esse Vital, hein, Shirley? Bom, já te dei a dica. Geral vai estar lá no Pega no Cavaco. Quero ver você lá também, Shirley Marcos. Fabrício Estevão, lá de Jacaraípe.
4: Bom dia, meu brother. Beleza, Bruninho? Rapaz, já tô sentindo o cheirinho de sexta-feira, hein? Já dá pra tomar uma hoje. Fabrício Estevão aqui, de Jacaraípe.
0: Depois de 6 da tarde, praticamente já é sexta-feira, meu parceiro. Então já pode começar os trabalhos. Olá, Soninha, bom dia!
5: Olá, molecote, bom dia, Quinto! Nós já estamos por cá, desde a madruga, ligadinha na melhor.
0: Boa.
5: Bom dia, bom trabalho. Vamos que vamos, que o meu dia já começou. Xiii, faz tempo!
0: Beijo, beijo, mais ou
5: bom trabalho, até amanhã!
0: Beijo, beijo, Soninha! O Léo tá aqui também, fala aí, Léo!
6: Bom dia, aqui é o Léo, motorista de aplicativo, passando para informar que na rodovia Norte-Sul, na Norte-Sul, está um engarrafamento sentido Vitória, vindo da Serra sentido Vitória, está quase chegando aqui na Caixa Econômica, está no cruzamento da Dante Michelini com a Norte-Sul, até chegando aqui quase na Caixa Econômica, sentido Vitória, tá bom? Um abraço, fica com Deus aí, passando pra deixar essa informação pra todos os ouvintes.
0: Obrigado aí. Informações do trânsito então, hein, molecote. Se você tá passando em algum lugar que tem um trânsito também, você pode mandar pra mim aqui no 999-86-1050.

0: Na Litoral Eu Tô Legal, Pele Morena, Paris, fechando sequência e fechando 60 minutos de música. Aqui na programação da Litoral, a número 1 do Ibope, 10h52. Próxima edição dos 60 minutos, às 4 da tarde, aqui na número 1.
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0: Bate-Bola Litoral. 10h52 com Daniel Marçal e todos os destaques do Globo Esporte Espírito Santo. Fala, Marçal! Bom dia, meu parceiro!
2: Oh, meu. Bom dia pra você, pra todo mundo ligado aqui na Rádio Litoral. Fala um pouquinho de esporte.
0: Bora, porque a nossa manhãzinha segue também pra falar um pouquinho do que rola no mundo.
2: Essa semana tá um pouco desanimada, sem Campeonato Brasileiro, mais uma, né, Bruninho? Mas ontem uma informação bombástica aí. Rendeu bastante ontem, que foi a treta do lá de Portugal, não sei se você viu. Cristiano Ronaldo pediu pra sair.
0: Pois é, cara.
2: Da seleção, depois de uma entrevista coletiva que o Jorge Jesus deu. Mó polêmica lá, que no último jogo deixou o Cristiano Ronaldo no banco.
0: Uhum.
2: Aí mandou o Cristiano Ronaldo aquecer, ele ficou lá aquecendo 30 minutos, mas não entrou em jogo. Ele já sabe, né? Já sabe como é que o Cristiano Ronaldo é. Não gosta de ficar no banco, tem aquele egocentrismo todo dele ali, mas enfim. Aí muita discussão em relação a isso, né? Porque o Jorge Jesus já é um treinador conhecido por esse tipo de polêmica assim, com jogadores. Não deixa mesmo, independente se você é o Cristiano Ronaldo, se você é o Neymar, no caso na época lá do Al Hilal, quando o Neymar tava lá, que deu aquela polêmica toda e foi que praticamente decretou o fim do Neymar lá no clube, quando o Jorge Jesus veio treinar a equipe. Ele não abaixa a cabeça mesmo, não abaixa a bola para jogador. Foi exatamente o que ele disse na coletiva. Olha, nenhum jogador no mundo vai fazer mudar como eu penso, como eu trabalho. Quem manda no time sou eu. Foi exatamente o que ele falou. Então, Cristiano Ronaldo se pronunciou, dizendo que ele estava deixando a seleção e que algum dia ele ia dizer a verdade. Então, assim, não disse realmente o que aconteceu, não deu o lado dele. Né? Então só anunciou pelas redes sociais que estava deixando a seleção. Essa polêmica aí que o Jorge Jesus, como eu falei, já é conhecido por não baixar a cabeça mesmo para jogador, independente de quem ele seja. Cristiano Ronaldo, Neymar, enfim, com ele não tem esse negócio. Joga quem tá bem, quem não tá bem fica de fora mesmo. E Cristiano Ronaldo a gente já sabe, já tá um pouco mais velho, na Copa já deixou um pouco a desejar. Eu acho que também o jogador tem que ter um pouco de, né, noção e saber a hora de parar. Tudo bem que ele tem esse negócio de fazer o milésimo gol e tudo mais, mas é melhor sempre parar no auge, né? E parar na moral. E moral, o Cristiano Ronaldo não dá pra falar que ele não tem em Portugal, né? Mas enfim, uma polêmicazinha boa pra animar aí a data FIFA. Isso trazendo um pouquinho pro nosso lado do programa, Bruninho. Ontem eu gravei uma entrevista super bacana com o Vitor. O Vitor, ele é jogador, eu nem sabia que isso existia. Futebol PC, sabe o que é isso?
0: Futebol? Não faço nem ideia. No computador, por acaso?
2: Não, futebol PC é uma modalidade de futebol, obviamente, para pessoas com paralisia cerebral.
0: Ah, não sabia. E pois tem isso aqui?
2: Eu também não sabia. Não tem aqui, mas temos um atleta daqui, que é o Vitor. O Vitor, em 2017, ele teve um tumor, descobriu, né, um tumor no cérebro, um carcinoma, jogando futebol, inclusive, tava jogando, passou mal, perdeu os movimentos do lado direito, que era o lado dominante dele. E aí em 2021 ele vê no TV, assistindo Sport TV inclusive, apareceu um jogo de futebol PC pra ele. E ele, cara, acho que eu posso fazer isso. Ele teve que reaprender a jogar futebol, porque como ele parou o lado direito, que era o lado dominante, ele teve que reaprender a jogar e hoje em dia ele é canhoto.
0: Uhum.
2: Olha que legal. E aí o Vitor jogou um campeonato, foi bem, melhor jogador. Hoje ele é atleta do Vasco.
0: Boa.
2: Assim, ele não mora no Rio, né? No,
0: porque não tem... precisa estar sempre lá, né?
2: É, porque não é ainda um esporte tão valorizado. Então ele só joga um campeonatos avulsos, aleatórios. E ele vai quando precisa. O time não treina junto. E aí ele se destacou e foi convocado pela seleção brasileira.
0: Que bacana.
2: E vai jogar a Copa do Mundo de Futebol PC. Caramba. Que acontece na semana que vem lá em Atlanta, nos Estados Unidos. Ontem nós fomos lá em Guarapari, onde ele mora, conversamos com ele, um pouquinho da história dele, como é que vai ser representar aí as cores da seleção brasileira. Ele que tinha o sonho de ser jogador de futebol, né, por problemas de saúde, não virou jogador profissional de futebol, mas virou jogador profissional de futebol PC, que no caso dele, que teve esse problema, esse tumor no cérebro, ainda bem sobreviveu e hoje tá podendo desfrutar aí de um sonho que ele tinha quando era mais novo.
0: Que bacana.
2: Muito legal.
0: É superação, história de vida, pra gente poder animar mais a viver e seguir em frente e agradecer pelas nossas conquistas.
2: Exatamente, Bruninho.
0: Boa, Marçal. Tudo isso e muito mais hoje, daqui a pouquinho no
2: Globo Esporte. Daqui a pouquinho, 1h35, ao vivo, na telinha da TV Gazeta.
0: Valeu!
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0: essa moça é pra casar, São Paulo.
1: Essa é pra casar, viu?
2: Bom dia, bom dia! 11h20 aqui na Litoral, a número 1 do Ibope. Sua manhãzinha é uma delícia e completa quando você participa comigo no Zap. 999-86-1050. Pra dar aquele gás pra você, eu vou te dar ingressos pro Vital, camarote. Camarote pega no cavaco. Manda aí a senha. A senha é curtindo... Vou curtir com a Litoral, a senha. Vou curtir com a Litoral. Junto com o seu nome completo e onde você mora, você vai mandar pro 999-86-1050. Bom dia pra Hermes. Tá lá no terminal de São Torquato ouvindo o Bruninho. Valeu, Hermes. Quem mais tá me ouvindo? Ah, bom dia pra Marli Rosário de Castelo Branco. Veio aqui ontem. Ô, Marli, que delícia.
3: Bom dia,
2: ter você,
3: Bruninho.
2: Minha amiga.
3: Aqui é Marli de Castelo Branco, mas estou te ouvindo aqui de Itapuã. Tô no trabalho.
2: Ah, tá trabalhando.
3: Uma ótima quinta-feira para todos os amigos da Litoral e minha família Souza e Pereira.
2: Tá
3: beijos.
2: Bom. Marli ganhou os R$400 aí da Pisar e Calçados. Já gastou os R$400 aí, ô Marli? Ainda não? E se você que tá do outro lado tá querendo ganhar também, fica ligado porque entre uma música e outra tem a senha da Pisar e Calçados. 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
4: Bom dia, Bruninho, molecote. Bom dia pra todos os ouvintes da Litoral.
2: Gilberto
4: passando aqui nessa manhãzinha com o Bruninho pra dar o meu bom dia educado e educada pro Bruninho, molecote.
2: Bom dia.
4: Bruninho, molecote.
2: Oi.
4: Agora vai ficar fácil você entrar no grupo Gilber Grupo do Gemidão.
2: Eu vou entrar no grupo.
4: Porque o Matheus Trevisani é ADM do grupo, hein?
2: Não.
4: Ele tá recebendo todo mundo lá que ele coloca com gemido. Seja bem-vindo.
2: Ele coloca todo mundo.
4: Seja bem-vindo, Bruninho.
2: Ele já colocou você lá também.
4: É sobre isso. Vem pro Gilber Grupo do Gemidão, Bruninho, na Litoral. Eu tô legal, é nóis. Tamo junto.
2: Matheus tá se comportando nesse grupo, hein? Eu tenho até medo, bicho. Matheus Trevisani. Ele tá se comportando? Gelsimar tá me ouvindo na Espanha.
5: Bom dia, Bruninho. Estamos aqui na escuta da Litoral. Na Litoral, eu tô legal, aqui da Espanha. Aqui, estamos aqui trabalhando por aqui, Bruninho. Manda um alô pra nós aí, Bruninho.
2: Tem uns bairros aqui também que é a Espanha purinho. Você deixa a bicicleta na rua e vai à Espanha. Você deixa o celular no bolso, vocês vão à Espanha. É, aqui também tem uns bairros assim, cara. Você que tá aí do outro lado, conhece um bairro Espanha? É, depois você me conta aí no direct. Qual que é o bairro mais Espanha da Grande Vitória? Mais espanhol.
6: Bom dia, Bruninho, molecote. Aqui é Calango do Jardim América. Vai chover final de semana, então quintou
2: mesmo,
6: sem
2: bicho.
6: Lei, aqui na Barraca do Hostel, em frente ao motel no final de Camburi.
2: Ah,
6: cerveja já tá trincando. Litoral, tomar, que legal.
2: Aquele motel ali no final de Camburi, alguém já foi, bicho? Eu não tenho coragem não, porque é meio... Eu na frente de todo mundo, né? Você já sai ali, tá, você já tá na praia. Eu gosto de ir pra um lugar mais escondido. Ô... Melody, do Vale Encantado, vamos entregar pro...
7: Bom dia, Bruno. Oi. Molecote. Sextou, bebê?
2: Valé.
7: Nossa, sextou tá como?
2: Ah.
7: Eu indo pra o Correio, te dando carona.
2: Tá bom.
7: Na Litoral, Melody. Eu tô legal. Melody de Vale Encantado. Um cheiro pra
2: cheiro.
7: Todos vocês aí da rádio.
2: Mais tenso do que aquele do final da praia, aquele que tem ali no Centro de Vitória, no altozinho, não tem? Pô, você chega a pé, velho. Fala, vou ali fazer um trabalho cruzado, fazer um trabalho a pé, você tá doido.
8: São 45 minutos de música, direto.
2: Litoral! Ai, nada contra, mas tem uns amigos meus que vai muito ali.

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0: É que é isso, Rio de Janeiro! Aquele
1: abraço! Bora! Vamos mandar aquele abraço pra quem tá ouvindo o Bruninho na Rádio Litoral? Aquele abraço pra quem? Aquele abraço pra você! Robson Ferreira de Rio Marim, Vila Velha.

0: Jerusa Pissaia de Guarapari, Fernanda Peron do bairro República e Lucileide da Praia de Carapebus. Aquele abraço para João Victor, é de Barcelona na Serra, Simone Oliveira de Flechal 2, também o André Nunes de Santa Marta em Vitória, Sabrina, a Perigosa, é de Nova Betânia, também o Márcio Corrêa de Coqueiral. De Caparica, Margarete Cobb de Soteco e a Nicole Batista do Centro de Vitória.
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0: Se liga, o El Niño, esse fenômeno que influencia o clima do Brasil em outubro de 2026. Tá aí, né, molecote? Segundo o Climatempo, El Niño desse ano já está sendo considerado mais forte e deve se fortalecer ainda mais no decorrer do mês. As interferências do El Niño no clima do país devem ficar visíveis, mais visíveis ainda do que o normal. O Oceano Atlântico, na costa norte e costa leste do Brasil, está com temperatura um pouco acima do normal, exceto no litoral do Rio Grande do Sul, onde a temperatura está abaixo do normal. Outubro desse ano deve manter um padrão de precipitação e temperatura próximos do que foi observado em setembro. Na primeira quinzena do mês, um curto período de oscilação antártica negativa deve ser observado, facilitando a formação de ciclones extratropicais e de frentes frias entre o sul do Brasil, o Paraguai e a Argentina, e também o Uruguai, e a passagem de outras frentes frias vindas da Antártida. E aí, você já tá preparado pro El Niño que tá entrando aí, molecote?
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0: Aí, se liga! Hoje à tarde, a BR-101 será interditada em dois pontos para detonação de detonações controladas de rochas com uso de explosivos. Isso segundo a Ecovias, tá? A Ecovias Capixaba. Um bloqueio será no quilômetro 235, ali em Fundão, de 2 da tarde até as 4 da tarde. E essa interdição faz parte das obras de duplicação da via entre Fundão e Serra. O outro bloqueio será no sul do estado, em Anchieta, no quilômetro 370, de 3 da tarde até as 4 da tarde. Essas detonações fazem parte das obras de duplicação da via entre Anchieta e Iconha. Então, molecote, vai ter Parisiga, vai ter aquele transtorno todo. Se você puder evitar ir para a região sul ou região norte entre esses horários, será melhor, né?
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0: Vitória não terá as tradicionais ruas de lazer de Camburi e do centro, nem as ciclofaixas, nesse domingo, dia 4. Por quê, Bruninho? Por causa da eleição. Com a suspensão, a Avenida Dante Michelini e a Avenida Beira-Mar não serão interditadas para essas atividades. A medida busca facilitar a circulação de eleitores, urnas eletrônicas, mesários e demais equipes envolvidas nas eleições. Então, ó, não vai ter nenhum problema aí para você ir votar, molecote. Partiu votar e exercer a cidadania.
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0: Litoral, eu tô legal, Dilcinho, sogra, fechando sequência, e agora tem resultado de promoção, tô liberando dois ingressos pra você curtir o Vital, maior carnaval fora de época da região sudeste, de camarote, lá no camarote pega no cavaco domingão, quem ganhou foi você, Alexandra Dalla Bernardina, final de telefone 3533 de Laranjeiras, vai.
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0: 11h53, nossa manhãzinha vai ficando por aqui, mas antes tem áudio aqui do povo. 999-86-1050. Oi, Danúbia, lá de Alvorada.
4: Peraí,
0: deixa eu voltar aqui o áudio dela, porque tá uma falação danada. Agora sim, vai. Oi, Danu!
4: Ninho, me diz aí, como é que você tá sabendo de todos os motéis, assim, em lugares, digamos, bem exposto?
0: Amigo meu já
4: que
0: foi.
4: Por que você não quer ir, Bruninho? Conta
0: meus,
4: aí.
0: Meus amigos já
4: demais,
0: foi.
4: Hein? Aqui é Danuba, do Barra Alvorada.
0: Meus amigos vão e me contam, velho. Você tá doido.
5: Bruninho Molecote, bom dia. Yasmin de Vila Nova, Vila Velha. Hoje é uma data muito especial, tanto para mim, né?
0: Aniversário
5: quinta-feira.
0: Dela.
5: Só agradecer a Deus por 37 anos de vida, né?
0: Parabéns para você, muitos anos de vida, Yasmin!
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1: Acerta o seu com o meu aí. 12:38. Boa

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0: 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Manda aí, boa sorte. 999-86-1050. Vamos mandar beijo e abraço pro povo? Bora. Dudamel já tá aqui. Dudamel.
1: Boa tarde, Bruninho, molecote. Boa tarde, Natizinha. Boa tarde, minha tia Joana e Cachumirim. Boa tarde, pros ouvintes de Colatina, Liari, Grande Vitória, Cachumirim. Toninho, vem pra pôr pra chat. Boa tarde, minha tia Josiane. Boa tarde, minha amiga Josi, Laiza, Elisângela.
0: Tá bom.
1: Dudamel. Fui. Bora almoçar.
0: Almoça, Dudamel. Tinha que almoçar com Antônio de Autulagem. Antônio de Autulagem. Boa tarde, meu amigo.
2: Boa tarde, Bruninho Molecote.
0: Oi.
2: Boa tarde, Natizinha.
3: Ei, bebê.
2: Antônio de Alto Lá, o gato branco, charmoso e cheiroso.
0: Ah.
2: Olha o almoço aí, como tá na hora do almoço. Calê. Uma saladinha básica. Ah. Arroz, feijão e macarrão. Bora que bora.
0: E tem um pé de porco ali.
2: Abraço a todos os ouvintes. Viagem aí, pessoal do grupo também.
0: Cadê? É isso? É, ele mandou a foto do prato dele, tem um pezinho de porco, tem o terço do lado ali, que ele sempre tá com um terço na mão. E rezando, né? Na hora do almoço, tem que rezar mesmo. E o saladão do Antônio de Alto Laje. Valeu, Antônio de Alto Laje! Gil do Prolame, a desgramada! Mandou mensagem pra mim aqui que tá na piscina. Tá na piscina. É fácil ser a Gil do Prolame, hein? Você tá doido. Ó, meu amigo Antônio de Alto Laje tá mandando abraço pra galera do grupo dele aí, o Gilber Grupo. Matheus Trevesani tá nesse Gilber Grupo também. Matheus! Fiquei sabendo que você tá lá. Eu quero saber se você tá se comportando. Você tá se comportando, Matheus?
4: Boa tarde, Bruninho. Você se nós tá por aí também.
0: Tá não.
4: Tá caminhando aqui na quadra, o sol tá pocando.
0: Ah.
4: É um sol de janeirão, hein?
0: Sol de janeiro.
4: Aí, Toral, tô legal.
0: Boa tarde.
4: Manda alô pra todos os meus fãs.
0: Ai, que os fãs do Matheus. Boa tarde, amigo Bruninho. Daqui a pouco a gente volta aí, molecote. Matheus, me fala, você tá se comportando lá no grupo do Gilber Uber? Se comporta, hein?
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0: Litoral, eu tô legal. Zé Neto e Cristiano, cadeira cativa. Bom dia.
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0: Oi, não é bom dia, não é boa tarde.
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0: Chama, molecote. Bruninho tá com você aqui na Litoral. Sua participação no WhatsApp é o 999-86-1050. Já coloca o povo pra falar aí.
4: Oi. Boa tarde, Bruninho, molecote. Ó, Matheus tá até bem comportado lá no grupo,
0: é
4: viu?
0: É a Kelly falando aqui.
4: Matheus gemidão, tá gemidinho, tá?
0: É ruim. Sim, hein?
4: Mas cadê a miguezeira? Cadê?
0: Quem?
4: Prêmio
0: quem?
4: Quinta-feira dando migué?
0: Quem?
4: Eita!
0: Quem?
4: Amanhã então é folga do Bruninho.
0: Ah, eu tinha. É,
4: sentado.
0: Tá certo.
4: Eu vou na Litoral.
0: Ô, Kelly, vou mandar esse áudio seu lá pra chefia, porque se você falou certo. Se tem gente que faltou hoje, amanhã tinha que ser minha folga, né? Eu acho muito justo. Beijo, Kelly! Bruno Pereira lá de Santa Rita, tá ouvindo? Lidiana Scarpati, de Cidade Continental, mandou foto da Tainá, que foi na apresentação da escola. Tainá, lindinha como
5: fala,
0: sempre.
5: Fala, menina, Nacote, Natizinha. Boa tarde, coladinha, ligadinha com você. Cadê nossa Natizinha? Tá dando migué?
0: Tá.
5: Você tá doido? De manhã eu tava na apresentação da Tainá. Não deu pra ouvir muito, só ouvi só um pouquinho. Mas tô de volta. Tô aqui acompanhando vocês, hein?
0: Tá
5: nessa
0: bom.
5: Tarde maravilhosa, nesse horário de almoço.
0: Me abandona,
5: bora
0: não.
5: Bora almoçar, bora fazer um pãozinho. E ouvindo a Litoral. Na Litoral, eu tô legal. Lidiana Scarpati, da Continental. Manda alô pra Tainá.
0: Beijo pra você, Lidiana, pra Tainá, essa lindinha também. O Bruno Ojone, lá de Cachoeira, tá me ouvindo. Fala, molecote! Também ele, Diego de Guarapa.
6: Boa tarde, Bruninho. Ele, Diego, de volta, de Guarapa. Puxaram a minha orelha aqui, hein, Bruninho? Eu não mandei um alô pros meus amigos aí, ó. Da Orion. Meu amigo Gilson, Gesseiro. Tá ligadinho lá na Litoral também. Valeu, Gilson. Abração, meu brother. Bom trabalho aí. Bora pra cima.
0: Melhor puxar a orelha do que outras coisas, né, meu parceiro? Que bom. William Moura de Vila Batista, Robson Ferreira de Rio Marinho, Acildo Carvalho de Coqueiral, Kiko do Jabu também, meu parceiro, boa tarde. Adriano lá de Jardim Camburi, fechadão com o Bruninho, Viviane de Cidade Continental, beijo, Vivi. Aristiana Lopes, um beijo. Também a Anne Oliveira e o Dedé Moraes de Aracruz. Na Litoral, a música não para!

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2: Vamos! Faz o L, faz o L, faz o L. Isso é DNA de GG em Salvador, Bahia. Aí, ó.

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3: Existe uma teoria que se chama 90-10, onde uma pessoa tem 90% daquilo que você procura em alguém. Só que você foca naqueles 10% que falta. Aí você vai pra rua, se aventura, e realmente você encontra aqueles 10%, mas não se deu conta que perdeu os 90%.

0: 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Tá repreendido,
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0: Separação dá um problema, molecote. Agora 1h28. Boa tarde. Boa tarde pra você que tá ouvindo.

0: 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Qual que é a senha mesmo que eu esqueci, molecote? 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
0: Partiu Rock com a Litoral. Manda aí, 999-861050. Boa tarde pra Vanderlei do Presidente Kennedy. Fala, Vanderlei!
2: Boa tarde, Bruninho. Boa tarde, Natizinha, aí, Bruninho, Natizinha. Famagosa, Giló e Jurubeba. Boa tarde, quintou. Vamos que vamos, bebê. Não veio ninguém na minha frente. Oi, tá sumida. Foi pra onde, Natizinha?
0: Você tá doido? Rosângela! Tudo bem, Rosângela?
3: Ei, Bruninho. Ei, Natizinha. Ei, boa tarde. Tudo bem com vocês? Tudo Sou bem? Eu, Rosângela Bernardoni, pro bairro São Miguel Colatina. Deixa eu mandar boa tarde pra vocês, pro meu esposo Paulo, os filhos Patrick, Pablo e Parra, e pra Fabíola, minha sobrinha Nora. E beijos. Tenham uma ótima tarde.
0: Tá bom, beijo! Márcio Correia de Coqueiral de Taparica tá me ouvindo também. Caetano, lá de Cachoeiro de Itapemirim, que é desgramado. Maurício Balestreio. Balestreiro. Boa, molecote. Marcos Gargamel de Jardim Camburi. Meu amigo Zé Paulo, lá de Ulisses Guimarães. Esteve aqui agora mesmo, José Paulo e a Rita. Um beijo pra vocês. Já deram aquela fortalecida aqui no Brins. Adoro. Melhor que tá tendo. Brins e Galhoto, aquele toquezinho pro final de semana, pra poder só dar um grau. Valeu, Zé Paulo, valeu, Rita, beijo. Evelyn de Serra Sede também, Marcelo Vieira do Bairro República, a Nicole é da onde? Nicole Batista é do Centro de Vitória. E o Lucas de Praia Grande, lá em Fundão, também ouvindo o Bruninho. 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
0: 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Vamos de mais música? Bora! Vai com o Léo Foguete aí, porque o Léo Foguete tá estourado.

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0: Lula Corte. 1h58, estamos fechando aqui minha participação na Rede Litoral, mas agora tem resultado de promoção. Tô liberando 2 ingressos para você curtir o Somos Rock, dia 1º de novembro, lá no Shopping Vila Velha. Quem ganhou foi você, Carlos Magno de Assis, final de telefone 6990, de Colina de Laranjeiras.
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0: Fechando minha participação para Linhares, Colatina e Cachoeiro. Amanhã eu tô de volta a partir de 12h e sem migué, né? Assim eu espero. Antes, deixa eu só mandar um abraço pra galera de Tarana. É, Cristiano Domingos. Bruninho, manda alô pro Bacurau de Tarana, Lava Jato São Luís. Valeu, molecote. Tem mais gente aí da rede? É isso. Linhares, Colatina e Cachoeiro, programação local. Amanhã tem mais na Grande Vitória. Eu continuo.
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0: Litoral, eu tô legal! 2h16, boa tarde! Aí, você gosta de um pagodinho, molecote? E aquele pagode das antigas? Aquele pagode 90, você gosta? Eu também gosto. E vai rolar um pagodão das antigas lá na Matrix. Com Gustavo Lins, Nosso Sentimento, De Bem com a Vida, Rabanada, dia 3 de outubro. No caso, depois da manhã, né? Depois da manhã, sabadão agora, lá na Matrix. Manda a senha. Pagode na Litoral. Pagode na Litoral. Vai mandar a senha, o nome completo, onde mora, pro 999861050. Manda aí, molecote. Aí você aproveita e vem mandar seu boa tarde também, meus educados e minhas educadas. Cadê o boa tarde do Bruninho? Tô esperando você. Vamos lá, mandar boa tarde pra Jerusa Psy de Guarapari, Alaine de Anguetá. Beijo, Alaine. Edneia Luz em Vila Nova de Colares. Beijo, Edneia. Weslaine, lá de Cidade Continental. Jerusa Psy, já falei. Christian Morelato, é de Paú. Também o Dedé Moraes de Aracruz. Jean Carlos de Paú. Rosilene de Nova Almeida. Beijo. Quem mais? Rita, lá de Ulisses Guimarães. Um beijo pra você, Rita. Ulisses Guimarães, minha amiga. Ela e pro José Paulo também. Aline da Naturali.
1: Tarde, Bruninho, molecote. Oi. Chama, quintou, hein?
0: Chama.
1: Quintou, o dia tá bonito. Muito calor.
0: Calor, tá parecendo Aline Japira,
1: aqui da Naturali,
0: né?
1: Manda um beijo pra gente aqui, pro marido Antônio.
0: Hoje o dia tá tão quente que tá parecendo que eu tô em Japira.
2: Boa tarde, Bruninho. A Natizinha não tá hoje não, né, Bruninho?
0: Sumiu, deu migué.
2: Foi no médico. Começou por cá, hein? Começar a rodar nos aplicativos aqui agora, Bruninho. Aquele abraço aí, meu querido, e pra toda a galerinha da Litoral.
0: Falou, Rony.
2: É Rony, hein?
0: Valeu, Rony.
2: Aquele abraço aí, Bruninho.
0: Valeu. William Moura de Vila Batista, Bruno Pereira de Santa Rita, Paula Jane de São Domingos, um beijo. Quem mais tá aqui? A Lara Lisandro de Itapuã em Vila Velha, a Jéssica Correia, o Caio Mendonça também, a Demada Silva, fala molecote, Tatiane Pereira de Vista do Mestre, Ana Taquete, lá de Jardim Limoeiro, tem a Kênia Cruz em Vila Nova de Colares, a Poliana Taquete e o Ailton. Fala.
3: Molecote, meu brother, agora vocês estão tudo importantes, né, Bruninho?
0: Ah, é?
3: Saudar vocês aí com os cantores aí famosos, e vamos que vamos, Bruninho. Bom dia, abraço, meu brother, felicidade. Bom dia.
0: Da onde que ele tirou isso? Um cantor famoso. Eu, hein? Adriana Reis de Itapuã, mas tá no Pará, Adriana! Tá no Pará curtindo uma férias, é isso? Delícia! Aproveita muito aí. Agora, 12h19, na Litoral, a música não para!

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1: Se liga, algumas ruas de Vila Velha serão interditadas nesse sábado e domingo nas proximidades de cartórios eleitorais. Os bloqueios acontecem na Praia da Costa, Praia de Taparica e no Ibis. No sábado, as interdições serão de 7 da manhã até as 7 da noite. No domingo, os bloqueios começam 5 da manhã e seguem até as 11 da noite. A medida foi solicitada pelo TRE para organizar o trânsito e garantir a segurança durante os trabalhos eleitorais.
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1: A Prefeitura de Vitória publicou uma lista com centenas de condutores autuados por infrações de trânsito que não foram localizados por correspondência. Os motoristas têm até 30 dias contados a partir da publicação do edital em 21 de setembro para apresentar defesa ou indicar quem conduziu o veículo no momento da infração.
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1: O Pix por aproximação passa a ter novas regras a partir de hoje. O Banco Central retirou o limite específico de R$500 por transição. Com isso, o cliente poderá pedir ao banco o aumento ou a redução do limite, que vai continuar sujeito às regras de segurança de cada conta. A mudança não significa que qualquer valor pode ser pago automaticamente, não. O limite definido pela instituição continua valendo.
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1: Bora que agora tem resultado de promoção. Tô liberando 2 ingressos pra você curtir o pagode das antigas. E quem faturou foi você, Matheus Pinheiro. Final de telefone 0707 de Taboazeira em Vitória.
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1: Boa, molecote, tô vazando no capinado. Amanhã tô de volta às 10 da matina, sem Miguel aqui, hein? Claro, eu espero você na Rádio Litoral. Me abandona, não. Na sequência vem aí o Oliver Anderson, que vai tomar conta da sua tardezinha na Rádio Litoral, a campeã no Ibope. Beijo, até amanhã.
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1: Ei, boa tarde, na Litoral, eu tô legal, são 3 horas em ponto, tá no ar aquela sequência, hein? São 45 minutos direto só de música, sem comerciais, hoje comigo, Oliver Wanderson. A Natizinha hoje, ela avisou ontem que hoje ela não viria por conta de um exame médico, então... Natizinha, melhoras aí, hein? Conta com a sua companhia aqui no nosso WhatsApp 999861050. O molecote já vazou no capinado, então fica à vontade, hein? 3 em ponto, no ar, 45 minutos direto só de música sem comerciais.
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1: Na Litoral, eu tô legal, é muita música. São 45 minutos direto, sem comerciais. Ó, agora há pouco tocou mais uma vez, mais uma senha na promoção da Litoral e Pisale Calçados, hein? 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Quem ganhou e veio buscar essa semana foi a Cris, né, Cris?
2: Boa tarde, Holly.
1: Boa.
2: Você sabe por que a Natizinha falou ontem, né?
1: Ah.
2: Pra se livrar que ela é a rainha do Miguel.
1: Não.
2: Mas ninguém faz eu mudar de ideia que ela é a rainha do Miguel.
1: Hoje é médico.
2: Holly, você não está só. Eu e Mames e Eliane estamos aqui ligadinha te ouvindo.
1: Então tá bom.
2: Cris e Eliane de Graúna.
1: Beijo. Ela tá fazendo um exame médico hoje, uma consulta. Hoje ela tá perdoada.
3: Boa tarde, meu amigo Rod Meu Anjo, hoje de carreira solo, aqui é o Gabriel Santana, embaixador do Moto Aplicativo. Hoje a Natizinha tá de migué programado,
1: aí,
3: né? Toma, ela programou ontem de dar um migué. Essa rádio Litoral realmente é uma porra. Você tá doido, mas tamo juntinho aqui, Rod.
1: Valeu.
3: Até as 3 da tarde, quer dizer,
1: 3?
3: Até as 8 quando você vai embora, que eu não vou te largar de jeito nenhum. Você tá doido, na Litoral, eu tô legal.
1: Valeu, Gabriel Santana. Repostei lá os seus vídeos de ontem, vê que buscar o ingresso pro Pagode das Antigas. Fez aquele registro, tá repostado também lá no Instagram, tá bom, Gabriel? Bom trabalho pra você e beijo aqui, deixa eu ver, beijo pra Brenda Souza de Ulisses Guimarães, né, Brenda? Na escuta, obrigado pela participação também.
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1: Na Litoral, Eu Tô Legal, Erro Gostoso, com Simone Mendes, fechando a sequência dos 45 minutos, direto só de música, sem comerciais. Já já tem o Bora Pagodear, hein? Daqui a pouquinho, na volta do comercial. Chamando um beijão aqui pra Lúcia Braga, em Vila Graúna. Boa tarde, Lúcia. Bom trabalho pra você também aí. Mandou mensagem aqui no WhatsApp. E abraço pro Gil Schwarzenegger, em Jardim América, também curtindo a programação da número 1 do Espírito Santo. Essa é a Litoral, primeiro lugar geral. Ó, falar em sucesso, o sucesso voltou, hein? 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
1: Vou começar naquele pique. É o Turma Budemo Clube. Sejam todos bem-vindos. Vamos se soltar, hein? Daquele jeito. É assim, ó.

0: aquele abraço, beijo, ótima tarde pra Eliane, Eliane România de Andorinhas. Deixa eu ver quem mais quem tá com a gente. Abração pro Matheus Pinheiro, também tá na escuta. Camila Petri, de Paú, Vila Velha. A Devânia Gonçalves, em Cariacica Sede, beijão também. Beijo pra Jéssica Abreu. Deixa eu ver quem mais quem. Railan, tem também a Cris Lane na escuta. Tem também aqui beijo pra Cristiane dos Santos, de Santa Inês. Abraço e beijo pra Raquel, do Rio Marinho, sempre na escuta também, né, Raquel? Osélia Siletes, beijão pro seu Osélia. E também beijo pra Bárbara Adelino, de Santo Antônio.
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0: Na litoral, eu tô legal, são 4 horas 16 minutos, ó, 16 e 16, esse foi o som do Matheus e Cauã com a Anitta, ao vivo e a cores. São 60 minutos direto, só de música, sem comerciais, ainda hoje tem mais ingresso do Pagode das Antigas, hein? Vai ser depois de amanhã, dia 3, na Matrix Music Hall, vai ter Gustavo Lins, Nosso Sentimento, De Bem com a Vida e Rabanada DJ. Daqui a pouquinho libera a senha pra você participar, tá bom? 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O Eli Diego.
1: Boa tarde, Rolison Anderson. Boa. Eli Diego de Guarapa, de novo na área.
0: E aí?
1: Manda um abração aí pro meu amigo Gilson, terceiro da Arco. Tá lá, mas tá ligadinho na litoral.
0: É mesmo?
1: Ligadinho ouvindo.
0: Sim.
1: E participando das premiações, hein, Rolison? Tamo junto aí, meu querido. Abraço.
0: Valeu, bom trabalho, Eli Diego. Pra você e também pro seu amigo, o Gilson, o Gesseiro da Arcon. Então, bom trabalho, Gilson. Bom trabalho, Eli Diego. Obrigado, cara, pela mensagem também aqui no nosso WhatsApp, 999-861050. Motimão!

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0: Mariana Fagundes!
1: Na Litoral, eu tô legal. Aquele abraço e beijo pra Cris em Vila Nova de Colares, né, Cris? Sempre na escuta, beijão pro Sei, ótima tarde. Deixa eu ver aqui mais quem. Moraes Heller. Abração também. Mais quem aqui? Temos o Carlos Magno de Colina de Laranjeiras. Tem aqui a Jerusa Pisaia de Guarapari, Itapebuçu, né, Jerusa? Beijão pra você. O Slaine da Cruz em Cidade Continental. Abraço aqui e beijo pra Edneia Luz, em Vila Nova de Colares, né, Edneia? Alaine de Anguetá, beijão pra você. Cristian Morelato, que mora em Paú, aquele abraço. E também Jean Carlos, também de Paú, aquele abração pra você, tá, Jean Carlos?
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1: Muito bem, ó. 6 dos 8 tipos sanguíneos estão em nível crítico no Espírito Santo, segundo o EMOIS. Estão em situação de escassez os tipos A negativo, B negativo, AB negativo, AB positivo, O negativo e O positivo. Apenas A positivo e B positivo aparecem com estoques estáveis. Quem puder doar, pode procurar uma das unidades do EMOIS em Vitória, Colatina, Linhares, São Mateus ou Serra.
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1: As obras da nova estação do Aquaviário em São Pedro, na região da Ilha das Caieiras, em Vitória, devem começar ainda neste mês de outubro. A autorização ambiental já foi liberada e parte da estrutura, incluindo a plataforma flutuante, está sendo preparada fora do local. A previsão do governo do Espírito Santo é entregar a nova estação até dezembro já desse ano. Ela faz parte do projeto de ampliação do sistema aquaviário da Grande Vitória.
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1: Uma ação gratuita será realizada neste sábado na Primeira Igreja Batista de Vitória, no centro de Vitória. Das 9 da manhã às 5 da tarde, vai ter emissão de carteira de identidade, atendimento médico, psicológico e também de fisioterapia. Além de corte de cabelo, oficinas e palestras sobre empreendedorismo, finanças e violência contra a mulher. As senhas para atendimento médico e emissão de documentos começam a ser distribuídas às 8 horas da manhã. Para fazer a identidade, é preciso levar CPF, documento com foto, certidão de nascimento ou casamento e comprovante de residência.
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0: na Litoral. Eu tô legal, faltam 5 para 5, daqui a pouquinho tem Segue o Baile. Litoral, hoje é quinta-feira, é dia de TBT, hein? Já, já.
1: Fala, Rolibel Anderson, Diego Piedade do Centro de Vitória, passando para mandar aquele abraço para Nicole Batista, Dominique Nick, Genilda, Sabrina Perigosa, de Nova Betânia, tá? Viana. Ah. E pra ele, o mais querido, Alex Bono, de Coqueiroz de Itaparica.
0: Uai, o Alex Bono, ele mora em Nossa Senhora da Penha. Então, mas tá dado o beijo aqui. Valeu, Diego. Obrigado, cara, pela participação. E abraço pro Dilo, em Presidente Médici. Também tá na escuta, ligado aqui na Melhor, na Rádio Litoral. Já, já, TBT do Segue o Baile.
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4: A galera que não pegou a época da antiga, né, gente?

0: Brown.
1: Boa tarde, Oliver Anderson, boa tarde pra você que é o melhor ouvinte do mundo. Chegou o dia, a partir de agora é hora de viajar no tempo, vamos relembrar, hein?
0: Muito bem, ó, daqui a pouquinho tem pra você ingresso pro Pagode das Antigas, já depois de amanhã na Matrix Music Hall, vai ter Gustavo Lins, Nosso Sentimento, também De Bem Com a Vida e Rabanada DJ. Então, ó, eu tô na litoral, essa é a senha. Eu tô na litoral, você manda no WhatsApp 999-86-1050 pra concorrer a dois ingressos do Pagode das Antigas. DJ Jonas Brown, com a participação dos nossos ouvintes, agora com você.
1: Vambora, começar com MC Sabrina dessa vez.
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0: Brasil, assim, porque ele misturava
1: daqui?
0: Muito...
1: Daqui?
0: Porque ele misturava muito ali as coisas mais pop e tal, fazia as músicas serem mais... Mas é...
1: Radiofônica.
0: Assim, radiofônica. Excelente comentário. É isso aí. Então, Paladinos arrebentava. Sempre muito bom. Muito bom mesmo.
1: Muito bem. Destaque aqui na programação do TBT, do Segue o Baile Litoral.
2: Boa tarde, Rony B. Anderson. Boa tarde, Jonas Brau.
1: Boa.
2: Manda um salve aqui pra nós aqui, ó, nesse momento no Brasil, na Serra, no bairro de Acaraípe, sempre sintonizado na melhor, porque na litoral, eu tô legal.
1: Muito obrigado. Tá aqui o Rian Lucas, se assinava como LK, não é isso? Abração pro você e obrigado pela participação, tá? Abraço pro Gleison Moreira, um tatu ao Gleison. Cantando junto com a gente. Gleison de Vila Prudência, abração Gleison, tá curtindo, né? Tá curtindo. Daqui a pouquinho tem mais, hein, Gleison?
3: Boa tarde, Rolibel Anderson, DJ Jonas Brown, amigos da Rádio Litoral. Hoje, 1º de outubro, né? O mês rosa, mês das mulheres,
1: outubro,
3: né?
1: Outubro rosa.
3: O TVT, quinta-feira. Esses clássicos, o melhor da Black Music, uma programação muito especial da Rádio Litoral.
1: Valeu.
3: Só dá 102.3. É. Parabéns a todos vocês aí. E muito obrigado pelo carinho de sempre.
1: Muito obrigado, Jair, pela participação também, hein? Ô, Jonas Brown, o Dorme está acompanhado na
0: Fala,
1: vila,
0: Dorme!
1: Hein? Cadê? Ah, que ótimo. Só atualizar aqui. Na hora de rodar o áudio do Dorme...
0: Não tá pode,
1: com,
0: não.
1: Tá com... Não, o Dorme aqui?
0: Você tá maluco. Tá,
1: deixa... Aqui, ó.
4: Boa tarde, Litoral! Boa tarde, Jorge Anderson!
1: Yeah.
4: Boa tarde, DJ Jonas Brau! É o Dorme, já estou tomando aquela geladinha com quem?
1: Quem?
5: Jennifer, amiga do Dorme aqui da vila!
4: Tamo junto! Litoral, eu sou legal!
0: Participação especial.
1: Você chega na barraca do Dorme, tem que entrar no clima.
0: Ou entra ou entra.
1: Valeu, Dorme. O Joel falou aqui do mês de outubro, primeiro dia de hoje. Já vi que você está com a sua agenda postada no seu Instagram.
0: Postamos lá um pouquinho mais cedo, nossa agenda de outubro, graças a Deus.
1: Já tem amanhã, já,
0: evento,
1: né?
0: Já temos evento amanhã, temos evento sábado. A gente tem bastante eventos, graças a Deus. Obrigado a você que me apoia, você que torce por mim aí. Muito obrigado, viu?
1: Que confia no trabalho do Jonas Brown e contrata. Festa garantida, tá lá postado no Instagram dele, agenda de outubro.
0: Boa, boa, boa.
1: Intervalo?
0: Intervalo, daqui a pouquinho, na volta do bloco, a gente vem tocando uma música de um artista que nunca contou mentira na vida, tá? Verdadeiro demais, ele. Quem é esse artista?
1: Eu sei. Já, então.
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0: Tumbala tum.
1: Ai, meu Deus do céu. Essa é de 2016.
0: 10 anos.
1: Tá bom. Anos. Tá no muro ali, não tá?
0: Tá no limite ali.
1: É, pois é. Tocou bastante essa música na época, né? Época do funk ostentação, o funk de São Paulo que tava bombado aí. Todo o Brasil.
0: Muito bem, ó. É, nossa audiência aqui, direto de Aracruz. Fala, Erleson.
2: Boa tarde, Oliver Wanderson. Boa tarde, Jonas Brau. O brabo, o melhor DJ do Segue o Baile, bebê. É isso, Erleson de Aracruz, voltando de viagem. E vamos que vamos, hein? Vamos que vamos. Curtindo a melhor.
1: Oba.
2: Com os melhores, Oliver Anderson e Jonas Brau.
0: Valeu.
2: No Segue o Baile, bebê, na melhor rádio do planeta. Ih. Litoral FM, porque na Litoral
0: eu tô legal.
2: Tô mais que legal.
0: Ih.
2: E é isso, papai. Só curtindo e só pra não perder o costume,
0: ué,
2: hein? Duzi, te amo. Oliver.
0: Oi.
2: Jonas. Vocês são fora do normal! E tamo juntos!
0: Valeu, Erleson, direto de Aracruz!
3: Boa tarde, Jonas Brau! Boa tarde, Roger Wanso, aqui é o Gabriel Santana, o embaixador do Moto Aplicativo, passando pra marcar minha presença aqui no melhor programa de funk, o Segue o Baile Litoral. E cê tá doido? Vai mexer com os caras desse, Roger Wanso e DJ Jonas Brau, os caras é bigode grosso, respeita os moços, cê tá doido? Na Litoral, eu tô legal.
0: A gente tá aqui quieto. Quietinho, só trabalhando.
1: Só fazendo nossa parte.
0: É só nosso trabalho aqui, pô. Valeu, Gabriel.
1: Deixa eu mandar abraço aqui.
0: Ele veio aqui ontem.
1: Ah, ele veio de ontem. Foi que horas? No final do dia, foi, né?
0: Sete horas.
1: Então tá bom.
0: Vem buscar ingresso do Pagode das Antigas.
1: Ah, pois é. Deixa eu mandar um abraço aqui pro meu amigo DJ Robin, que tá ouvindo a gente lá. Ele tá lá no carro, deve estar agora no carro lá, dando aquela carona pra gente.
0: Carro não, nave.
1: Nave. Nave. É verdade. Ali, realmente tá de nave,
0: uma
1: tá?
0: Nave.
1: Você tem que ver. Foi lá outro dia lá em casa, lá, enfim. Um dia eu chego nesse patamar. Ele tá lá com o Benjamin e a Eli. Estão ouvindo a gente. A Eli, o Benjamin mandou um áudio aqui pra mim, não caminhei pra você, esqueci.
0: Uhum.
1: Acabei falando sobre o Naldo. Ele adivinhou, lógico, que é o Naldo que a gente tava falando na volta do break, né?
0: O
1: na
0: cara
1: volta
0: que
1: do
0: nunca contou mentira, né?
1: O Naldo não, ele não é mentiroso.
0: Né? Ele tem as suas versões, né?
1: É, amigo do...
0: Pinóquio?
1: Não. Pinóquio seria ótimo. Ótima piadinha.
0: Amigo do Will Smith.
1: Do Will Smith.
0: Do Michael Jordan.
1: É,
0: só isso.
1: Naldo, muito bom. Já fui DJ dele já, tá?
0: Do Naldo?
1: É.
0: Aí, você contou essa história.
1: Eu já contei, né?
0: Não. Fora do ar. No ar não lembro.
1: É. Teve um evento, né, que ele fez aqui e tal, aí eu botei só as bases, só, não fiz nada demais, né?
0: Uhum.
1: Porque as bases já estavam preparadinhas
0: pra ele cantar em cima.
1: Fez um showzaço, tá? Foi muito bom.
0: Em Vila Velha, sim.
1: Foi em Vila Velha.
0: Que legal. Muito bem, Jonas Brown.
1: Ah.
0: E abraço pro Patrick Los Neto, saindo agora de Conceição do Castelo, indo pra Venda Nova.
1: Boa! Patrick Los Neto, dando aquela carona pra gente aí. Valeu, valeu.
0: Muito bem. Amanhã tem mais.
1: Amanhã a partir das 5 da tarde. Lembrando que todo dia, 5 da tarde, a gente tem aqui o nosso programa com o melhor do funk pra você curtir bastante com a gente. É, na quinta-feira, você pegou só o finalzinho. É sempre assim, esse clima pra gente relembrar os funks das antigas e a gente curtir bastante aí aquilo que fez muito sucesso, tá bom? Você tem alguma música aí que você falou, Jonas? Eu escuto sempre, mas você esquece dessa música aqui. Pode mandar lá no meu Instagram, @JonasBrau, que vai ser bacana a gente ter você contribuindo, fazendo com a gente aqui o programa também, certo?
0: No @JonasBrau tá lá a agenda de outubro. Amanhã tem um aniversário aqui em Vitória.
1: Isso.
0: Mas você vem pro programa?
1: Amanhã eu acho que não, acho que não venho.
0: Que já vai começar, vai se preparar pra esse aniversário.
1: Isso aí,
0: né?
1: Vou estar nas correrias aí pra gente conseguir adiantar as coisas, beleza?
0: Vai estar no corre, tá aqui a agenda completa em @JonasBrau. E amanhã, 5 da tarde, tem mais. Segue o Baile Litoral.
1: Valeu!
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0: na Litoral, eu tô legal, faltam 2 para 6, daqui a pouquinho tem Litoral, você no comando, que música você quer ouvir, hein? Conta pra gente aqui no WhatsApp, mensagem de áudio curtinha, pra gente procurar sua música e tentar tocar pra você já já, tá? Então, WhatsApp você sabe, é o 999-86-1050, já já, Litoral, você no comando.
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3: E aí, já gravou o seu pedido?
4: Na Litoral, eu tô legal, são 6h04. Excelente noite de quinta-feira pra você na escuta. Vou tentar mudar aqui. Agora sim, na sua tela, cadê você?
5: Tô aqui.
4: Não, agora tá na tela, eu não estava.
5: Tô aqui.
4: Agora está. Agora está.
5: Nossa, o meu riso, eu não tô podendo rir, cara.
4: Por quê?
5: Tô pensando assim, já que é pós-esfriado, mas tá parecendo aqueles risos de... Olha lá.
4: Está aí dubido, está congestionado.
5: Eu não tô, não, é aquele pós-esfriado. Ah. Eu não sei porque eu lembrei de Berê com esse riso.
4: Não,
5: aqui, ó.
4: Da Berê, mas...
5: Não, esse aqui é um riso de quem que não deve, né, mas que fuma muito. Deus é mais. Sabe aquelas tias aqui?
4: A tia do derby, não, né?
5: Exatamente essa daí. Mas é isso, meu amigo. Boa noite pra você.
4: Boa noite, Alex Bono. Tudo bem, cara?
5: Tudo, cara. Tudo. Engraçado, a última semana antes das férias parece que todo dia é sexta-feira. Eu tô meio que nessa vibe de sexta-feira todo dia. Hoje, sexta, ontem foi sexta.
4: Você está na antevéspera das suas férias.
5: Ah, exatamente. Já tá com saudade.
4: Amanhã é muita.
5: Ai, que fofinho.
4: Ai. Como é que vai ser a minha vida sem você, Alex?
5: Ai, Bono? Meu Deus, nem eu sei. Nem eu sei, se vira.
4: Bora começar o Litoral, você no comando. Que música você quer ouvir, hein? Cadê? Peraí. Deixa eu rodar aqui o áudio da Inara. Ela chegou no final do Segue o Baile, mas tem a participação do Rianzinho também.
6: Muito que boa tarde, meu coração, meu Chiquinho. Tarde.
4: Chegou.
6: Oi, Rianzinho, na Litoral. Eu tô legal. Oi.
4: Valeu, Rian.
6: O corre-corre do dia hoje me fez perder o TBT Litoral. Jonas Brau, perdoa a vida.
4: Então tá.
6: Oliver, te amo.
4: Oi, Inara, também amo você. Valeu, Rianzinho. Tá perdoado, e dessa vez tá perdoado, Inara. Saudade de vocês, hein? Agora sim, tem outra participação Kid junto com a Neuza Silva.
7: Boa noite, meus amores. Aqui é a Neuza Silva de Cristóvão Colombo.
8: Tá, flamenguista.
4: Caio.
7: E como agora nós estamos no comando, nós queremos ouvir a música do Dilcinho, Tortura. Porque na Litoral,
8: eu tô legal.

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1: Mano, boa tarde, Rod. Já que eu tô no comando, toca pra mim.
2: E aí?
1: Vitor Léo, borboleta. Toca meu áudio, meu musguinho, tá bobona. Faz um favor.
2: É pra você.
1: Então, tá,
2: agora que eu peguei o fone.

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2: Boa noite, Litoral. Boa. Aqui é Edmara do bairro Redenção, Vitória. Já que eu estou no comando, toca pra mim com humildade do Gustavo Lins, por favor. Obrigada, beijos.
3: Essa aqui é Edmara. Olha só, às vezes acontece a gente não ter a música ou então ter a música com outro artista. Ela pediu Gustavo Lins. É a atração do Pagode das Antigas.
4: Não tem, cara!
3: Essa que ela pediu aqui não tem aqui agora. Mas vou tocar uma outra dele. Ela vai gostar, né, Edmara? Espero que sim. Esperamos que sim. Beijo, Edmara.

0: Obrigado, gente. Máquina do Tempo.
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2: Na Litoral, eu tô legal, não falei? Que a Edmaria ia curtir?
3: Você tem um bom gosto, meu amigo.
2: Oi, não, ela tocamos o Gustavo Lins dela. E essa certamente vai tocar depois de amanhã na Matrix.
3: Com toda certeza.
2: Então, Edmara, tem ingresso aqui pra você concorrer, hein? Aliás, pra esse evento tem aquela promoçãozona lá no nosso Instagram também.
3: Aquela tá boa, hein, meu filho?
2: São 10 convites, um lounge fechado pro ouvinte Litoral lá na Matrix e ainda aqueles dois baldinhos de cerveja pra começar os trabalhos.
3: Que você que vai dar um ingresso aí pros seus amigos, não precisa liberar esse baldinho, tá? Só dando uma
2: só dá
3: dica.
2: Entrada, né? Só dá entrada pro
3: lounge.
2: Dá entrada
3: que a galera paga o resto.
2: Isso. Então, boa sorte pra você, tá, Edmara? Se você estiver concorrendo. Vamos aqui, como eu falei aqui, ela pediu uma música que a gente acabou que não tinha aqui na hora. Pode ser que a gente troque o artista ou a música, mas atende você de um jeito ou de outro, né, Jefferson?
4: Fala, meu parceiro, meu amigo Oliver Anderson. Já que eu tô no comando, vamos entrar no clima aí de sexto. Toca aí pra gente aí, Diogo Nogueira, Pé na Areia. Na Litoral, eu tô mais que legal.
2: Aí, ó, valeu, muito obrigado, Jefferson Guimarães, pela participação direto de Jardim de Alá. A gente tá aqui com o Thiaguinho, pode ser?
3: Ah, então, você vai tocar essa agora? Gostei, cara, uma bela. Vambora.
2: Gosto das versões, das duas versões, e essa aqui também. Valeu, Jefferson. Joga a mão pro...

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1: Boa noite aí, meus amigos da Litoral. Boa. Tudo de bom pra todos os ouvintes. Se der, passa aí uma música aí pra gente aí do Chante Pilares.

0: na Litoral, eu tô legal, curtindo a Ellen, Ellen Smith. De Vila Rubim, pediu Xande de Pilares, tocamos essa aí ainda no Revelação. Você gostou, né? Mandou aqui, obrigada, amo essa música. Foi a última dessa edição aqui do Litoral, você no comando, mas calma, ainda hoje tem outras duas.
1: Sim, 20 para as 9, 20 para as 11.
0: Muito bem, ó. É, a gente nunca consegue tocar todos os pedidos em cada edição, mas muito obrigado por todas as participações. Vocês me ajudam aqui a entender. Ô, Ruth, vou rodar o áudio, só para você parabenizar a sua filha, Sofia. Só que... só não vamos tocar a música, até porque eu não entendi o pedido.
2: Boa noite, Hollywood Anderson.
0: Boa.
2: Aqui é a Ruth Falcão, de Vila Palestina. Eu gostaria de pedir qualquer uma música do Grupo dos Rosas do YouTube e oferecer pra minha filha Sofia Vitória, que fez aniversário terça-feira.
0: Ah, tá.
2: Ela ama esse grupo. Muito obrigada, Hollywood.
0: Sofia Vitória fez 9 aninhos na última terça-feira. Parabéns pra você, tá, Sofia?
1: Parabéns.
0: Vitória. E eu continuo sem entender o pedido, mas...
1: É.
0: A gente vai descobrir ainda hoje.
1: Se fosse na minha... Eu costumo dar uma desculpa. Tipo, eu sei que não é a música, mas eu vou na que mais parece.
0: Uh-huh.
1: Tem uma musiquinha Roses, muito legal. Uma mais antiga, uma coisinha mais eletrônica, que é legal. Eu colocaria ela. É muito boa, é muito boa.
0: Tá aqui registrada a participação, tá?
1: Mas eu sei que... Eu sabia que isso não é. Não é. Porque o grupo do Rhodes não é.
0: Seguinte.
1: Ah, vai.
0: Daqui a pouquinho tem ingresso pro Pagode das Antigas. Vai ser depois de amanhã já, na Matrix Music Hall.
1: Isso aí, com o Gustavo Lins, que a gente ouviu agora há pouco.
0: Pois é, ele vai tocar junto também com o Nosso Sentimento.
1: Te Bem com a Vida.
0: E Rabanada DJ. A senha vale ainda, hein?
1: Eu tô na Litoral.
0: Eu tô na Litoral, o WhatsApp você sabe.
1: Uhum. A pessoa sabe. Você acabou de falar. Você quer que eu falo? Ela já sabe.
0: Eu não falei agora.
1: Mas você acabou de falar que você já sabe.
0: Ah, tá.
1: Então, se você já sabe, você precisa falar.
0: Então
1: você
0: fala. Não. Se vira,
1: não,
0: né?
1: É.
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1: na Litoral, eu tô legal. Aquele abraço, Jonei Carlos, de Nova Brasília.
2: E André Carlone, Ariane André.
1: Edmilson Ferreira, de Redenção.
2: Resistência, Marcia Brit.
1: Ellen Smith, em Vila Rubim.
2: Boa, Jefferson Guimarães.
1: Deixa eu ver aqui mais quem também tem a participação do Rosenberg, o Carioquinha.
2: Drica, Nova Betânia.
1: Berê, de Nossa Senhora da Penha, beijão também.
2: Fala, William Moura, em Vila Batista.
1: É o tio burro. Tio burro. Beijo para Rosilene Maria, de Nova Almeida.
2: Gabriel Santana, o embaixador do Moto Aplicativo.
1: Beijo para Nani, de Araçás.
2: Gabriel Santana, 1º de maio.
1: Alair Andrio.
2: Cristóvão Colombo, Neuza Silva, beijinho para você, meu amor.
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2: Vamos lá, a 4ª ExpoServe será realizada de 9 a 11 de outubro ali no Parque de Exposições de Viana, sede com entrada gratuita. O evento aí reúne 12 produtores de cerveja artesanal e terá música, gastronomia e atrações inspiradas na cultura alemã. A programação começa já na sexta-feira, às 6 horas da tarde, né? E no domingo aí, às 4 horas da tarde. Entre as atrações estão Nano Viana, Banda Duets, Forró Bem TV, Tati Celeste, Rogério do Cavaco e Mirella Moreira.
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2: O show do Marcelo Falcão em Vitória, marcado para este sábado, foi transferido do Tantra Vitória para a Praça do Papa, ali na Seada do Suá. A mudança aconteceu por causa da previsão de chuva e porque o local original é aberto. Na Praça do Papa será montada uma estrutura coberta. Os ingressos já comprados continuam válidos e quem não puder comparecer pode pedir o cancelamento até essa sexta-feira, às 6 da tarde, pelo atendimento aí da On Ticket.
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2: Vila Velha realiza nesse sábado uma feira de adoção responsável de cães e gatos ali no Santuário do Divino Espírito Santo, no centro. Os animais já passaram por cuidados veterinários e estão castrados, vacinados, vermifugados e microchipados. Que demais! Ó, para adotar é preciso apresentar documento com foto e CPF e passar por uma avaliação da equipe do bem-estar animal. Cara, isso tem uma coisa que vale muito a pena. Para você que já tem essa vontade de ter um animalzinho, adote. Você vai ver como é que vai mudar a tua vida. É a melhor coisa do mundo. Então, ó, Santuário do Divino Espírito Santo ali no centro de Vitória. Tá bom? Já pela manhã você já pode chegar lá.
1: No próximo sábado.
2: No próximo sábado, isso aí.
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3: Na Litoral, eu tô legal. Tá no ar aquela sequência, indo 60 minutos direto só de música, sem comerciais, da comunicação, ele que está contando os dias para suas merecidíssimas férias, @AlexBono. Boa noite, Alex Bono.
4: Dois.
3: Não, três.
4: Dois.
3: Mas não contou hoje, não?
4: Não.
3: Não. Então hoje já riscou, então.
4: Não, hoje eu já vim, já tô aqui, então aí já não conta, já como não se conta. Já tivesse acabando. Como é que você tá, meu amigo? Boa noite! Boa noite pro todo Espírito Santo, tá, moleque?
3: Agora estamos agora pra todo o estado! Muito bem, fique à vontade para você participar em áudio e vídeo. Estamos aqui, câmera número 1. Na 2 é o Alex Bono.
4: E aí, gosto disso, quando você fala 1 e 2.
3: Como é?
4: Chama de Janaína.
3: Cadê? Tem a 3 também, aqui nos fundos.
4: Nos fundos, essa é boa.
3: É, que pega o
4: ela
3: estúdio
4: pega
3: inteiro.
4: Pega de fundo.
3: Não, pega o estúdio inteiro.
4: Não, eu pego de ladinho.
3: O panorâmico.
4: Você é de fundo.
3: O panorâmico.
4: Olha lá, para quem gosta de ver aí todos os lados, né? Para quem gosta de ver uma careca reluzente aí, bota na câmera 3. Poderia ter essa opção, né?
3: O quê?
4: A pessoa escolher qual câmera. Se quer a de lado, a de costas
3: ou a de
4: frente. Quem?
3: Não, quem escolhe somos nós aqui.
4: É.
3: Ó, essa aqui que tá no... Vou colocar no ar agora. É a câmera número 3. Aí, ó. Tá aqui no fundo. Pega o estúdio inteiro.
4: A gente tá sem assunto hoje, né?
3: É. Não tem prêmio?
4: Nossa, Rolliver. Como é que você fala isso dessa rádio querida? Claro que tem prêmio. Tem prêmio no Instagram, tem prêmio no seu coração, no meu
3: agora,
4: coração.
3: Nessa hora.
4: Tem prêmio em todo... Tem prêmio na minha casa. Você quer um prêmio? Eu te dou.

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0: na Litoral. Eu tô legal, são 7 horas 23 minutos. Essa foi a Dua Lipa.
1: Ah, tem que fazer a porra. Não faz a piada, cara.
0: Por quê?
1: Tá de bandeja aí. É maravilhoso quando tá tocando a Dua Lipa, você pega e fala.
0: Qual?
1: Agora
0: qual?
1: Aí, ó, não é uma, mas é duas.
0: Houdini, aqui na programação dos 60 minutos.
1: Nossa, que inglês é esse, Oliver? Fala de novo.
0: Houdini.
1: Nossa, chegou a arrepiar, que bom que eu tô sem fone.
0: 60 minutos direto só de música sem comerciais, aqui na número 1 do Espírito Santo, com os melhores ouvintes. Ele tá aqui no estúdio, deixa eu colocar aqui na tela.
1: Pessoa trabalhando uma hora dessas, né, cara? Pra sair de casa uma hora dessa, tá recebendo o quê? Uns 10 mil?
0: Tá aqui, ó, no fundo.
1: R$10.500.
0: Ô, molecote.
1: 524.
0: Tá no meu, né? Meu cangote, pô.
1: Ele tá com uma coisa de traseira, já falou da câmera hoje, tá de trás, aí, tá uma coisa. Sim. Que isso, cara?
0: Qual é, moleque?
1: O que tá acontecendo aí?
0: Tá perdido. Tá perdido aqui, menino?
2: Cheguei mais cedo pra amanhã, porque ia ter trânsito, eu vim logo.
0: Ah! Já chegou pra amanhã já.
1: Caraca. Nada, vem cortando aí nas altas a motinha lá, meu filho.
0: Ah, muito bem.
1: Nossa, Deus.
0: Ai, ai.
1: Olha, até coçou o cabelo que ele não tem agora.
3: Bom dia, Alex. Rono com 2N. Boa noite. Olha o Odds.
0: E aí, Fábio?
3: Todos prediletos. Tô por cá.
1: Para.
3: Tô por cá e ouvindo vocês.
0: Valeu.
3: Né? E nada melhor do que ouvir essa rádio maravilhosa.
1: Viva.
3: Rádio Litoral. E na Litoral eu tô mais que legal. Manda a senha do Vital aí. Me ajuda a ganhar o ingresso pra eu levar minha namorada no... Que é o aniversário dela. Me ajuda aí, gente. Vamos que vamos.
0: Valeu, Fábio. Um abração pra você, cara. E boa sorte, já. Semana que vem, hein, Vital 2026. Temos ingressos de arquibancada, de camarote, bloco. Então fica ouvindo aí, tá bom, Fábio? Colocamos na tela aí, ele está com... Isso aqui é o quê?
1: Vital, inclusive, esse ano que recebe uma participação interessantíssima, exclusiva, inédita, após mais de 20 anos.
0: Qual a participação?
1: Que, no, que pô, vai ter uma atração que não vai, sei lá, desde a última edição em Camburi.
0: Quem, Alex?
1: Ah, você sabe, né? Você, né, meu filho? Essa é a primeira edição após anos que Oliver Anderson vai participar. Então prepara o batom, prepara o perfume que você vai tentar pegar esse partidão aí, viu? Todas as girls. Os boys ainda não liberou não, mas devagarzinho eu tô fazendo a cabeça.
0: Não vai nem pensar.
1: Devagarzinho, bem devagar.
0: Vai
1: atenção, nunca. Atenção.
0: Ô, Fábio! Isso aqui é outro
1: é
0: Fábio
1: bom,
0: agora?
1: Meu filho, é muito bom. Bom pra caralho. Vai!
0: Não tá rodando aqui, não?
1: Aí.
0: Agora sim. Não, não vai. Fala, Fábio. Agora esse aqui é outro Fábio.
4: Boa noite, Oliver Anderson.
0: E aí?
4: O monstro dessa rádio que eu tanto amo. Boa noite, Alex.
1: Fala, Fabião.
4: Bono, o pica das galáxias.
1: Gostei.
4: Dessa rádio maravilhosa.
1: Muito bom.
4: Os dois monstros, hein? Tamo junto sempre, ó. Passando aqui só pra lembrar que eu ainda tô na escuta, hein, galera? Todos os dias. 12, 13, 14, às vezes até 15 horas na escuta aqui.
1: Olha lá.
4: Todos os dias.
0: Caraca, aí sim, Fábio. Obrigado, cara, pela participação e boa sorte nas promoções também, hein? Deixa eu ver aqui mais quem. Abraço pro Luiz Felipe de Souza, na escuta em Cachoeiro, Código 28, e também o Márcio Gleick no Córrego Sergipe.
1: Pô, tá igual eu sentindo calor hoje. Mandar um beijo aqui pro Pedro Dessauni também, que tá lá esperando a Fernandinha, cara. É um marido exemplar. Deve estar com o Fernandinho agora também. Rapaz, descobri até que faz crochê, Pedro Dessauni.
0: O Dessauni?
1: É.
0: Olha, prendado, menino.
1: Exatamente. Tua cara também. Aí, faz manual aí pra Holly, Pedrinho.
0: Eu tenho,
1: tua cara fazer um crochê também.
0: Tem que aprender, que eu não sei não.

0: Ele cobrou aqui, Alex.
1: Quem?
0: O Rosenberg. Cadê meu áudio?
2: Boa noite, meu bom Oliver Anderson e meu bom Alex Bono. Uau! Com dois anos, que é pra não esquecer. Você tá doido? Rosenberg de Interlagos, mais conhecido como Carioca, motor de aplicativo.
0: Sim.
2: Bora pra cima, aqui pra baixo é contramão. Quinto, papai. E como eu sempre digo, quinta-feira
0: é
2: igual um beijo no umbigo. Não é o que queremos, mas está bem perto, sentado. Deixa um beijinho aí pra nossa amiguinha Cláudia Leite do Rimarinho e seu casca de bala. Ô motoqueiro fantasma, fui. E na litoral, eu tô legal. Um abraço, meu bom.
0: Valeu, bom trabalho, Rosenberg.
3: Boa noite, Holiday. Boa noite, Alex Bono.
1: Boa, gatona.
3: Aqui é Neia Freitas de Linhares, tendo aquela faxina, ouvindo a litoral. E vamos que vamos, hein? Sempre ouvindo a litoral.
0: Que bom, né?
3: Principalmente com vocês dois.
1: Ai, que
3: dupla
1: fofa.
3: Dinâmica.
1: Olha, dupla dinâmica.
3: E Batman.
1: Amei!
3: Mandar um alô aí pra Paulo Imberti, meu filho Mairo, minha filha Carol, meu neto Nicolas, sim, minha netinha que nasceu esses dias, olha, Alice, minha Alice, nora Thaís, meu genro Will. E pra todos os ouvintes da litoral.
0: Bem-vinda, Alice. Você não mandou um beijo pro Totó, que tá no fundo ali.
1: O Totózinho, né? Ela falou que a gente é o Batman e Robin, né?
0: Isso.
1: Qual que é a música favorita? Você é o Batman, né? Qual que é a sua música favorita?
0: Do Batman?
1: Não, a sua música favorita. Qual a música favorita do Batman?
0: Cara, a minha favorita, que nunca falta,
1: você é o Batman.
0: É do Peter Frampton.
1: Não sou. Você é o Batman. A música favorita do Batman é o Batistaca.
0: Batistaca?
1: É. Batistaca.
0: Nossa, que fraca é essa, Alex?
1: Hã? Cuidado que tem nude aí.
0: Que fraca.
1: Não tá, é fraca? Você achou fraca? Achei nível Marcelo, para.
0: Deixa eu colocar aqui a câmera. Quem tá rolando nessa câmera de
1: vocês? Eu tenho medo, cara, porque tem uns trem aí meio... Cuidado que vai ver um galinha aí.
0: Você tá no ar, né? Você tá sabendo.
1: Por isso mesmo que eu falei.
0: A imagem tá no ar, hein?
1: Sai do ar, que eu tô curioso. O cara tá com meu telefone, cara.

0: Na Litoral, eu tô legal, 7 horas e 57 minutos, quase na hora de ir embora, mas Alex Bono, bom trabalho para o senhorito.
1: Muito obrigado, meu amigo.
0: Bom restinho de expediente no seu antepenúltimo dia, antes das merecidíssimas férias.
1: Ai, fala não, hein. Eita, nós.
0: Você vai até sábado ou trabalho domingo?
1: Espero voltar vivo também, se Deus quiser, amém.
0: Mas quem? Desculpa?
1: Espero voltar vivo tranquilo.
0: Por quê?
1: Mas não sei, cara. Meio louco de férias, eu acho que eu sou maluco.
0: Vai perder a cabeça nas férias?
1: Cara, eu torço
0: é a intenção,
1: que sim.
0: Né? A intenção é essa, né?
1: Eu torço que sim, porque eu tenho percebido que nos últimos anos eu tô muito centrado. É tipo, faz daqui, peraí, tem que ter um equilíbrio, beber também, bate ali sempre no limite. Sabe, eu tô muito calmo, muito calmo.
0: Isso então, é ruim?
1: Eu acho, cara. Tipo, putz, nós virei um negócio aqui. Aí já começa a pensar, caramba, tenho que agora tomar minha água, tenho que ir embora. Não, cara, é se jogar mesmo.
0: Meu Deus do céu.
1: Sacou? É tipo, pô, será que eu vou morrer? O coração tá batendo forte? Não, cara, não tem que se preocupar com isso. Isso daí tira um pouquinho da tua vida.
0: Vive,
1: e
0: né?
1: É isso que eu... É.
0: Vive,
1: e é
0: né?
1: isso que tem acontecido aí nos últimos tempos. Eu espero que nessas férias seja um pouco diferente.
0: Filosofando ele.
1: Então, pega isso pra tua vida também. Sua vida é muito quieta.
0: Eu tô feliz assim, muito
1: vamos
0: feliz.
1: Vamos sair
0: não.
1: no final, nas férias?
0: Até amanhã. Tchau.
1: Vamos.

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0: Tio Alex Bonek na área.
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0: Vamos embora, porque a sexta-feira já é ali, mas vamos viver o presente. Quinta-feira já pode, já deve. Manda tua fofoca, vamos bater papo 99986-1050.

0: Wesleyzão aqui na Litoral. Uma mentira estampada na cara, pelo amor de Deus. Manda salve, Vanusa, sempre incrível. Beijo pra você, sua linda. O mês de outubro abençoado pra todos nós, tá? Viu? Ah, o Gilber Uber também já tá aqui, mandou aquele audinho. Cris, pela Nova Escolares na área. Beijo, gatona. Também aqui, Raíssa Moscou em Pau, Nea Freitas, Iniares, Rosenberg, Schwarzberg, Marco França. E a turma toda curtindo aí. Vamos até às 11 aqui na número 1. Que delícia! Um pouquinho fofoca, manda o teu áudio. 999861050.
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3: Luan Santana e Léo Foguete. 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

0: esquece
1: antes. Ai, ai, esses caras aí sabem o que cantam. Jorge e Matheus na área. Essa é a programação da Litorada Noturna nesta quinta-feira, 1º de outubro. Bem, espero que não. Previsão de chuva para a partir de amanhã já começa a mudar, né? Mas eu espero que não caia chuva hoje, como está dizendo aqui o meu telefone, porque a janelinha está bem aberta. Então qualquer atualização em Vila Velha, se chover muito, me falem que eu vou correr daqui para fechar a janela. Oh, Jesus!
2: Vai não!
1: Ai, ai!
2: Não vai,
1: ó, previsão de chuva para todo estado, tá? A partir já, seria de agora, mas não vai ser, se Deus quiser. A partir de amanhã aí, 90%, 100% sábado, com temperatura caindo, tá? Depois desse calorão que fez, só Deus na causa. Mandar um beijo aqui para Ana Paula. Ana Paula, anima aí, mulher. Pelo amor de Deus, bota o irra para elas, criancinhas. Bota, bota, anima aí. Porque aí é mais um dia que estamos vivos. Deixa para ficar desanimada quando não estiver. Ô, Zéria, beijo para você. Vem, a turma vai aparecendo aqui. Vamos atender a galera. Você no comando, na sequência.
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3: Muito bem. Quinta-feira. Que delícia, sua linda.
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3: Vem comigo.
4: O tempo todo.
3: Tô aqui contigo, sou Alex Boni, até às 11.
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3: A gente invade essa bonita.
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3: A galera tá na vibe, já tem dois aqui que só Deus na causa. É pra sentir o arrepio e pra se jogar, cara. Sinta a energia dessas músicas aqui que os ouvintes escolheram. Alô, cadê? Alô, quem tá aqui, sacanagem? Vai, e aí, ô criancinhas, vamos trabalhar, vai, pra tu colocar já. Fala, Alexa, o que foi?
7: Vamos aloprar hoje.
3: Vamos aloprar hoje? Começa com quem, então? Vou começar com você, Vanusa, gatona, que clássico, hein?
7: Boa noite, bom.
3: Boa, gatona.
7: Boa quinta-feira pra você. Já que eu estou pra no nós. Comando, eu queria ouvir Gigi de Agostinho, La Passion. E na Litoral, tô legal, vamos ao Brioche.
3: Mandou um La Passion, cara. Você tá de sacanagem. Aí é bom demais. Vamos curtir.

0: Gigi de Cassini, boa pedida, Vanusa, sempre arrebentando com uma passione. Fomos pra qual ano, hein? Isso daqui é de 1999,
1: mas oi. Já que tu não comanda, saca pra mim, David Guetta, eu ofereço pra você seu aniversário.
0: Obrigado, Drica, sua linda.

se joga! Quinta-feira aqui na Litoral, Sexy Beach. Belo pedido. Bem, agora tem que ir pra Voz do Brasil no Dial. Lembrando que na internet a gente segue com música boa, tá? Programação feita pelo Marcelo Rangel, muito boa. Então aí você vai curtir o Glória Groove, Raimundos, J Balvin, MC Livinho e muito mais. Então vai pro online da gente, que é o quê? Pedir pra você tocar Alexa, já tá no online. Se você já tiver ouvido pela Alexa, segue com a gente, que eu sigo também contigo aqui. Vai no litoralfm.com.br ou baixe o aplicativo. O negócio é ir pro online, porque no Dial aqui da Litoral, pra você que ouve a gente pelas frequências todo o Espírito Santo, vai ser a Voz do Brasil. Aí o que você quer? Você quer ouvir a Voz do Brasil ou quer ouvir música, hein, criancinhas? Hã? Hã? Hã? Música, né? Então daqui a pouquinho eu tô de volta.

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1: Falei, tamo de volta aí, ó. Só escuto a Litoral. E a gente segue no online, tem muita música. Do jeito que a gente gosta e do jeito que você merece, vai. Litoral. Então é isso, tô aqui contigo, Alex Bono. Sigo te fazendo companhia aqui na Litoral, com uma hora de som direto pra começar. Só música boa, tem Glória Groove.